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E assim encerro a transmissão, prometendo voltar amanhã a partir das 9 da manhã com a programação ao vivo. Essa é a Rádio Adora Mix. Agora são 9 horas e 29 minutos. Uma boa noite. Fique aí com o nosso alto

As tristezas pelos atos e decisões que tomamos contra a vontade de Deus nos levam muitas vezes a chorar. Mas não se desespere. Há uma promessa para você no Evangelho de Mateus, capítulo 5, versículo 4. Disse Jesus: "Bem-aventurados, felizes os que choram, porque serão consolados." Em verdadeira contrição, podemos nos atirar aos pés da cruz e ali depor o nosso fardo. As palavras do Senhor contêm uma mensagem de conforto para você que sofre aflições ou, quem sabe, privações. Nossas tristezas não passam despercebidas diante de Deus.

queridos e amigas, olá queridos ouvintes, sejam bem-vindos mais uma vez ao nosso programa Adoração Total. Esse programa que vai encher o seu radinho aí de muitas bênçãos e fé, claro. Estamos prontos para louvar e adorar juntos? Então vamos começar com um coração cheinho de alegria agora no seu programa Adoração Total.

0: Encerramos mais um bloco de louvor e adoração no Adoração Total. Espero que tenha sido abençoado pelas músicas e pelas mensagens inspiradoras. Logo, logo estaremos de volta com mais músicas aí pra tocar o seu coração.
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1: Cuidado com os pequenos gastos. Um gasto de 5 Hallers aqui, outro de 20 Hallers ali, pode te fazer extrapolar o orçamento.
0: Dicas de economia.
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0: Opa, paz do Senhor pra você, ouvinte! A paz do Senhor! Bom demais ter você aí do outro lado, conectado com a gente. Tudo certinho com você, tudo na paz. Então tá bom, então. A gente tá por aqui a partir de agora com o programa Louvor Brasil. Depois de você ter curtido aí a programação dessa rádio abençoada, estamos por aqui a partir de agora para te fazer companhia durante uma hora, levando para você o melhor da música evangélica, celebração e adoração para você, ouvinte. Como é que você tá? Tá tudo bem? Tudo certinho com você? Então tá bom. Convido você a aumentar o volume e você ficar comigo durante uma hora. A gente vai louvar e trazer as melhores para você, ouvinte. Nosso WhatsApp para você interagir com a gente é o 629-9131-6360. WhatsApp para você participar, para você interagir aqui na programação do Louvor Brasil. Deus abençoe a sua vida, que Deus possa abençoar a sua casa. Aumente o volume, a partir de agora eu te faço companhia com o melhor da música evangélica.
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0: Vamos falar com Deus nesse momento. Convido você que pode, vamos orar e falar com o Papai do Céu.
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0: Senhor, estamos aqui mais uma vez, Pai, nos microfones dessa rádio, para transmitir cada louvor desabençoado, para levar a tua paz, para levar alegria para esse lar, para essa casa, Pai. Que o Senhor nos ajuda, que o Senhor nos guarda, que o Senhor possa nos livrar de todo mal, Pai. Precisamos de ti, da tua misericórdia, Pai. Nos ajuda, Pai, a confiar no teu agir, no teu prover, Pai. Precisamos de ti. Precisamos da tua misericórdia, Pai. Que o Senhor possa nos cobrir com o teu sangue. Que o Senhor possa nos ajudar, Pai, a prosseguir, Pai. Precisamos de ti, Pai. Precisamos das tuas bênçãos sobre nossas vidas, sobre nossa casa, Pai. Fica conosco, Pai. É que eu te peço nesse momento, crendo que o Senhor responde as nossas orações. Em nome de Jesus. Amém e amém.

0: Aí, Sandrinha cantando pra gente, Ele Vem. Aqui na programação dessa rádio abençoada, obrigado pelo seu carinho, obrigado pela sua companhia, viu? É bom ter você aí do outro lado, é bom demais estar comunicando com você nessa rádio. Que Deus possa trazer paz para o seu coração, para a sua família, para a sua casa. Quer mandar um WhatsApp aqui para cá? Tô esperando você, viu? Tô esperando você através do nosso WhatsApp 62 991 31 63 60. Qual é a canção que você quer ouvir? Qual é o louvor que você quer pedir aqui que a gente vai tocar para você, ouvinte? Pode mandar sua mensagem de texto ou de áudio que a gente está por aqui com vocês, levando as melhores para você, ouvinte. Alô, Ivan Vaz, ligadinho com a gente na programação do Louvor Brasil. Obrigado, meu irmão, pelo seu carinho, pela sua audiência. A gente segue por aqui nesse clima, louvando e adorando o nome do Senhor. Nosso WhatsApp, mais uma vez, para você anotar.
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0: 62 991 31 63 60. Alô, nosso ouvinte todos os dias, Ivan Vaz, ligadinho com a gente. 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A gente segue por aqui nesse clima, trazendo as melhores, começa aqui, ó.

0: Aí pra você, Thalita e Maria Marçal, cantou pra gente Se Não Fosse Deus. É, obrigado. Você conectado aí com a gente, você ouvindo a programação do Louvor Brasil, obrigado pelo seu carinho, viu? Obrigado pela sua audiência, viu? Deus possa trazer paz pra você, pra sua família. E você fica aí ligadinho com a gente, conectado aí na programação. Que Deus possa abençoar. E a gente vai para um rápido intervalo. Daqui a pouquinho, tô de volta com vocês, trazendo mais louvores para você, abençoado. Para você aí do outro lado, conectado com a gente. Daqui a pouquinho, eu tô de volta com vocês, trazendo mais louvores para você, abençoado, viu? Não saia da sintonia, daqui a pouco eu tô de volta.
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1: É necessário passar pelo sucesso e pela desgraça. No sucesso, verificamos a quantidade. E na desgraça, a qualidade. Confúcio.
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3: Curiosidades do Natal e os símbolos do Natal. Estrelas simbolizam a luz que sempre harmonizam os ambientes. As cores usadas nos enfeites também possuem significado. A cor ouro está ligada ao sol, associada à evolução do espírito. O verde representa o poder da renovação. E o vermelho tem a ver com fogo e com o amor divino. Para os judeus, são os anjos guardiões. Para os luz esotéricos, a estrela de 5 pontas mostra um esquema simbólico do homem em relação às medidas do universo. Braços e pernas esticados e a cabeça que comanda a vontade. A estrela de 6 pontas simboliza a paz.
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5: Alguém nos escreveu, e aqui vai a palavra de conselho.
6: Oi Silvia, obrigado por nos escrever, viu? É preciso, irmã Silvia, acreditar mesmo que essas angústias de longa espera, né? Essas incertezas pela fé já foram superadas. O que o inimigo tenta dizer, Silvia, é que, de fato, a porta da felicidade, das conquistas está fechada, mas não é isso que a fé diz. É que às vezes a gente fica assim, tão preso, né? Tão apegado às coisas anteriores, o ontem, até mesmo ao amanhã, que acabamos por se esquecer e tomar posse daquilo que já está liberado, porque nem sempre a gente precisa pedir para Deus abrir a porta. O que tem que pedir muitas vezes, né, Silvia, é que Ele ajude a gente a abrir os nossos próprios olhos, porque não é a porta que está fechada, são os olhos. E você pergunta, e Deus pode permitir, pastor, que determinadas coisas tristes aconteçam na vida da gente? Naturalmente, Silvia, né? Uma vez até gostei muito de umas palavras que ficaram marcadas no meu coração, tipo assim, que Deus permite a felicidade para nos tornar dóceis, mas também permite dificuldades para que a gente se torne o quê? Fortes. Às vezes ele admite que venha tristeza sobre o nosso coração para que a gente possa se sentir mais humano, mais cheios daquela esperança que será suficiente para nos fazer felizes novamente. E é certo, né, que as pessoas mais felizes não são aquelas que possuem as melhores coisas da vida, mas sim aquelas que sabem fazer o melhor das oportunidades que surgem em seus caminhos, né? A gente vê tantas pessoas felizes, só que tem um detalhe, parece-me que as mais felizes são as que têm menos. E o importante, Silvia, é realmente superar o passado, porque um futuro brilhante estará sempre embasado, sustentado num passado decidido, isto é, um passado superado. Então, querida, viva sempre na presença de Deus. Aproveite todo o seu tempo para conhecê-lo, para aprender mais sobre quem Ele é. E assim, com certeza, sua vida vai ficar muito melhor.
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11: Oi, gente, tá começando o programa Gospel Retro no ar a partir de agora pra você na sua rádio preferida. Vem comigo, muita música gospel aqui no seu rádio, músicas pra você relembrar aquelas que tocaram aí alguns anos atrás, né? E continuam até hoje fazendo sucesso, marcando muito na sua vida. E a gente vai relembrar alguns sucessos, né? Desses que tocaram muito, viu? Então bora começar porque tem muita música boa.
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Qual o seu nome? Você sabe o significado do seu nome? Você sabe as influências que o seu nome tem sobre você? Os nomes na Bíblia são muito importantes. Deus, ele chama Adão e fala: Adão, dê nomes a todos os animais que eu estou criando. Por quê? Porque, na verdade, o nome está ligado à essência. Então, Adão, ele vê a essência de cada um dos animais, na verdade, até mesmo de objetos, e ele dá nomes a eles. Muito mais importante é quando nós falamos dos nomes dos seres humanos. Nós vemos a importância que os patriarcas, as matriarcas, dão aos seus filhos. Eles querem dar nomes que são muito significativos. Até mesmo Deus interfere na história dos nomes, como a gente vê, por exemplo, com Abraão. Ele nasceu Abrão, né, de uma forma pequena, e ele virou Abraão, em hebraico, de Avram para Avraham. Quem deu esse nome para ele foi Deus. Ou seja, o seu pai Terah falou que você vai ser Avram, e aqui já está parte da essência de Avram, porque Avram significa Av, o pai de Aram, dessa região onde ele vivia. Terah não imaginou isso, mas o nome dele tem a essência. E Deus fala: Abraão, você chegou num nível muito maior. Agora você não deve ser só o pai de Aram, você tem que ser o pai de várias nações. Então ele muda para Avraham, que no hebraico bíblico significa Av, o pai de Ramon, muitos goim, muitas nações. Ou seja, o nome dele tem até a missão que ele vai ter. A mesma coisa Deus fala para Sarai. Ele muda o nome dela de Sarai, que é como uma pessoa muito importante, mais limitada, para Sará. E veja que curioso, quando muda o nome de Avram para Avraham, de Sarai para Sará, eles finalmente têm filhos. Na verdade, nasce Isaac. O próprio nome Isaac, que em hebraico é Yitzhak, significa sorriso. O sorriso de Abraão, de uma felicidade inesperada. O sorriso de Sara, que não podia acreditar que algo assim iria acontecer com ela. Ou seja, o nome do filho está aqui, a essência do ato, daquilo que aconteceu com eles. Impressionante. Se a gente segue a história, que mais a gente vê? Yaakov, por que ele recebe esse nome? Porque, na verdade, o nome Yaakov, Jacó, ele vem da palavra Akev, calcanhar. Você lembra da passagem bíblica que Jacó, quando ele nasce, ele agarra com a mão dele o calcanhar do irmão? Ele queria nascer antes, não deu certo. Mas como ele nasceu dessa forma, então o que acontece? Ele ganha o nome de Yaakov. Interessante. O nome de Jacó, na verdade, também tem outros significados. Mas aí a gente vê que ele tem aquela batalha contra o anjo de Esaú. E quando ele ganha essa batalha, ele pede uma bênção. O anjo fala: eu tenho uma bênção para te dar. A bênção é: qual o seu nome? Jacó. A partir de agora você é Israel. Porque o nome Israel, mais uma vez, em hebraico bíblico, significa porque você lutou contra pessoas e anjos e saiu vitorioso. Você é uma pessoa vitoriosa e muito forte. E esse anjo, ele falou uma verdade, porque até mesmo Deus falou para Jacó: sim, o seu nome vai ser Israel, também vai continuar Jacó. Você vai ter dois nomes. Eu não quero perder a essência de Jacó, aquela pessoa pura que está na cabana, no estudo, se aproximando de Deus. E eu não quero perder a essência de Israel, uma pessoa que é capaz de sair da cabana e lutar contra pessoas, contra anjos, e sair vitorioso. Lembrando, tá, que esse episódio que Jacó lutou contra o anjo de Esav, muitas pessoas traduzem que ele lutou contra Deus, mas isso é uma tradução errada, porque a palavra
Elohim, quando ela aparece na Bíblia, ela pode aparecer como Deus, mas ela aparece também como anjos, como pessoas importantes e até mesmo como juízes. A gente tem um vídeo no canal que eu explico sobre essa palavra, então é muito importante você ver isso lá. Até mesmo também não faz o menor sentido Jacó estar lutando contra Deus, né? Convenhamos que isso aqui não tem sentido nenhum, não cabe, até porque ele era do time de Deus, ele estava querendo seguir o caminho de Abraão, de Isaac, das matriarcas e assim por diante. A gente também vê nos filhos de Jacó, cada um deles vai receber um nome com um significado, e esse significado vai acabar sendo muito importante. Por exemplo, o 11º é José, em hebraico é Yosef. Yosef significa acrescentar. Por quê? Porque Raquel pede para Deus, acrescente-me mais um filho. A gente vê que José é uma pessoa que o tempo todo está acrescentando, uma pessoa muito abençoada. Abençoada significa uma pessoa que está acrescentando, cada vez tem mais e mais. E ela acaba tendo outro filho, que é Benjamim. E até o nome Benjamim tem que ser mudado, porque ela chama ele de Ben-Oni, o filho do meu sofrimento, porque na hora que ela deu a luz a ele, ela faleceu. As pessoas falam, não, não pode. Ele não pode ter um nome assim, que é um nome muito negativo. Então troca de filho do meu sofrimento por filho do meu lado direito, o meu lado forte. Então você vai ser uma pessoa forte, e não é à toa que da tribo de Benjamim, por exemplo, sai uma pessoa muito forte como o rei Saul ou como Mordecai do livro de Esther. Uau! Nós estamos vendo aqui alguns casos, e existem muito mais casos da essência dos nomes, até mesmo Adão e Eva. Adão, em hebraico, Adam, é porque ele veio da Adama, ele veio da terra. Por outro lado, ele é parecido, ele é semelhante a Deus. Como se fala isso? Adame, Adam, Adame, a Deus. Ele é parecido com Deus, ele tem essas duas coisas. Por que que Eva se chama Eva, Havá? Porque ela é a mãe de todos os seres vivos. Então, ela dá vida a todos, Havá. Que coisa fascinante. Então, a gente está vendo a importância dos nomes. Muitas pessoas falam, calma aí, então como é que eu vou fazer? O nome dos meus filhos, como é que eu tenho que dar? Qual o nome que eu tenho que escolher? Como eu tenho que saber se o meu nome é positivo? Será que eu tenho que trocar de nome? Na verdade, eu posso falar para vocês que, de acordo com a Bíblia, existem três categorias de nomes. Existem nomes que são considerados excelentes, então a gente nem vai tocar neles. Existem nomes que eles não são excelentes, mas eles não são problemáticos. Então, a gente também, nesses casos, fala para a pessoa não trocar de nome. Mas existem nomes negativos. Seja pelo seu significado, seja por ser homenagem a uma pessoa que foi muito má. Então, esses nomes, sim, nesse caso, nós recomendamos a pessoa a mudar de nome. Quando é que se dá um nome a uma criança no judaísmo? Então, a um bebê homem, a um menino, nós damos na cerimônia do Brit Milá, na circuncisão. A uma menina, o costume é que nos dias que a leitura da Bíblia, a leitura da Torá, segunda, quinta ou Shabbat, o pai sobe na Torá, ele faz a leitura da Bíblia, e aí ele dá o nome à sua filha. Mas então agora você está perguntando, e uma pessoa que está afastada da sinagoga, ou uma pessoa que não vai à sinagoga, uma pessoa que é um benor, quando é que ele vai dar esse nome? Na verdade, esse é um costume, mas não é obrigatório. Uma pessoa, ela pode simplesmente assumir que o meu nome agora é Abraão, e isso vale seja para um menino, seja para uma menina, ou seja para você mesmo. Ou seja, uma pessoa quer ter um nome bíblico, um nome em hebraico, um nome com esse significado, ela pode, muitas vezes, ela deve fazer isso. No Brasil, uma pessoa, ela pode ter um nome que não é um nome judaico, que aparece no documento dela de identidade, no CPF dela, em qualquer coisa assim. Você não é obrigado a mudar isso. Você pode
ter o nome, vamos falar que é um nome civil para o banco, para qualquer coisa técnica, e você tem o seu nome verdadeiro, espiritual. Saiba que muitos judeus fazem isso, também não tem problema, mas é importante saber que, na verdade, esse nome espiritual vai ser o nome que com ele você vai, por exemplo, fazer os salmos do seu nome, Salmo 119, que a gente tem um vídeo no canal que eu explico como fazer uma prece baseada no seu nome para você receber bênçãos incríveis, tá? Salmo 119. Então, para fazer isso, você vai utilizar o seu nome em hebraico. A mesma coisa quando você está pedindo saúde para uma pessoa, sustento ou qualquer outra coisa, a gente vai pedir utilizando os nomes em hebraico, esse nome que tem essa santidade adicional. Agora, vamos dar algumas regras de como escolher nomes. A primeira coisa que a gente vai buscar são significados positivos, ou seja, esse nome tem que ter uma conotação positiva. Existe uma série de nomes para homens, para mulheres, que tem essas conotações positivas. Por outro lado, existem nomes com conotações negativas, que dentro do nome existe algo negativo. Então a gente vai fugir disso, daqui a pouco eu vou te dar alguns exemplos. Outra coisa que nós vamos buscar fazer é dar nome de pessoas que foram grandes justos ou justas. Então, dentro do povo judeu, existe o costume, muitas vezes, de pegar nomes bíblicos de pessoas que foram muito bondosas, de pessoas que estudaram muito e assim por diante, seja da Bíblia, seja do Talmud, seja durante a história, e dar nome aos seus filhos baseado nessas pessoas. Outra vez, sejam meninos, sejam meninas. Uma coisa que a gente vai fugir é também se uma pessoa adora um nome bíblico, mas esse nome é, por exemplo, Nimrod. Nimrod foi uma pessoa extremamente má, idólatra, pagã, então a gente não vai dar esse nome. Porque ele é um nome também que dentro dele tem um significado de revolta. A gente não quer uma pessoa revoltada, muito menos revoltada contra Deus. Se você me pergunta, mas calma aí, isso significa que se eu der esse nome, o meu filho vai ser revoltado? Não. Até pode acabar sendo que ele se revolta contra coisas negativas e se torna uma pessoa muito boa. O que a gente está explicando é que o nome traz influência. Eu posso falar isso pelo meu nome. Um dos meus nomes em hebraico é, você conhece em português, Roni. Em hebraico, um dos meus nomes é Roni. O que significa Roni em hebraico? Alegria. Uma das coisas que as pessoas falam muito sobre mim, eu não sei se é verdade, mas elas falam, você é uma pessoa simpática e alegre. Tem a ver com a essência. Então tem uma influência muito grande do nome. Outra coisa que nós não fazemos é dar nomes masculinos para moças, para meninas, né? E nomes femininos para meninos, tá? A gente cuida, tem nomes para homens, tem nomes para mulheres. A gente busca não fazer essa confusão, e hoje em dia as pessoas fazem muita confusão com relação a isso. Não dar nomes de pessoas que tiveram uma vida muito sofrida ou que aconteceu uma tragédia com eles. Por exemplo, uma pessoa que faleceu muito cedo. Isso é uma das coisas que a gente vai tomar cuidado. Nós não damos nomes estranhos. Nomes que, no final das contas, essa criança vai crescer e vão rir do nome dela. Então, uma pessoa quer inventar um novo nome, juntando o nome desse avô com aquela avó, com isso e aquilo, e acaba saindo uma coisa completamente estranha. Nós não queremos que os nossos filhos passem vergonha. O que a gente vai fazer aqui, algo espetacular para você, é te dar em PDF uma lista de nomes para mulheres, para homens, em que você vai poder ver o significado desses nomes. Por exemplo, o nome Hillel, que é um nome clássico judaico, ele significa louvor. Muitas pessoas gostam também de ver a numerologia do nome, porque cada letra em hebraico tem o seu valor numérico e muitas vezes saem mensagens baseadas na numerologia. Isso é algo mais complicado. Se você quer entender melhor sobre gematria, sobre numerologia judaica, eu tenho um vídeo aqui no canal para você. Então,
um nome Hilelo, eu te dei um exemplo aqui de um nome masculino, um exemplo de um nome feminino é Raya. Raya significa vida. Quando você quer que uma pessoa tenha uma vida muito ativa, uma pessoa que, uma mulher que dê vida, né? Ela mesma seja mãe e possa dar luz a outras pessoas, então muitas pessoas escolhem esse nome. Esse nome que você recebeu para você mesmo não precisa ser em frente a um rabino, em frente a 10 pessoas. Você decidiu que agora o seu nome é Sara, então ele é Sara e acabou. Seu nome espiritual é Sara e esse vai ser o nome que você vai se dirigir com ele ao Criador. Então existem uma série de nomes, são muitos nomes, que eles são muito significativos, que eles são positivos e você vai poder escolher esses nomes através desse PDF que nós estamos disponibilizando para você.

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1: Vamos falar agora dos Reis Magos. O historiador inglês St. Pedas foi o primeiro a citar os nomes e descrever os três Reis Magos. Na Bíblia, eles são chamados de pastores, no Evangelho de Lucas e de magos em Mateus. Cada um deles representa uma raça branca, amarela e negra. O africano Baltazar, com cerca de 30 anos. O asiático Gaspar, com 15 anos. E o europeu Belchior, com aproximadamente 40 anos. Foram os primeiros a visitar o menino Jesus e ofereceram presentes. A mirra, em sinal de sua humanidade. Incenso, para representar a divindade do menino Jesus. E o ouro, em homenagem à sua realeza. No Brasil, as primeiras imagens dos Reis Magos chegaram de Portugal em 1752, destinadas ao Forte dos Reis Magos do Rio Grande do Norte.
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1: Olá, povo abençoado de Deus! Começando nesta segunda-feira mais uma edição do nosso programa Adoração Máxima, esse programa onde leva para você o máximo e o melhor da adoração. E eu, Diego Almeida, te faço companhia nesse início de semana, segunda-feira. Vamos separar esse momento então para entregarmos o nosso louvor a Deus. Vamos aproveitar esse programa e adorar o nosso Pai Espiritual. É isso aí, pessoal, Adoração Máxima começando.
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2: Fica ligadinho aqui na sua rádio que vamos para um breve intervalo, mas já já estaremos de volta com muito mais.

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Você crê que Deus está aqui? Nenhuma das suas palavras proferidas voltou vazia. Eu creio que hoje é um ambiente que Deus vai operar milagres. Você acredita nisso? Que não são as circunstâncias que alteram as promessas de Deus na sua vida. Eu queria que você levantasse as suas mãos aos céus e declarasse essa verdade. Cante.

0: engraçado, ontem eu ia passando na frente de um cabaré, uma mulher me chamou, vamos dormir comigo hoje? Eu disse logo hoje que eu tô sem sono. Ela disse, vamos, Belo, que eu te mostro onde eu fiz a minha operação de ovário. Eu disse, eu mesmo não, minha filha, eu odeio hospital.
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Preparadinhos aí para a próxima seleção musical? Vai ser uma bênção. 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

0: gratidão no coração, encerramos mais uma adoração total. Que as palavras e músicas que compartilhamos aqui com você hoje te inspire aí a enfrentar os desafios da semana com muita fé e esperança. Até amanhã!
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Lembra? A noite chegando e a gente cantando, lembra? Era o céu na terra, era a música no ar. Lembra? A data marcada na agenda de Deus, lembra? Do plano.

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0: Que pena! Ei, que pena, mas a gente volta na próxima edição com mais Adoração Sertaneja. Tá chegando mais um líder aí de audiência aqui na Mais Ouvida. Fica com Deus e até a próxima edição.
1: 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Preparadinhos aí para a próxima seleção musical? Vai ser uma bênção. Vamos agora encher o seu coração com muita adoração.

Então, no coração, encerramos mais uma adoração total. Que as palavras e músicas que compartilhamos aqui com você hoje te inspire aí a enfrentar os desafios da semana com muita fé e esperança. Até amanhã!

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4: O termo bullying vem da palavra inglesa bully, que significa valentão, brigão. O primeiro a relacionar a palavra ao fenômeno foi Dan Oles, pesquisador sueco. Bullying é uma situação que se caracteriza por agressões intencionais, verbais ou físicas. Mesmo antes do termo surgir em 1980, esse tipo de comportamento já era notado nas escolas nos séculos 18 e 19, mas era visto como algo natural do ser humano. Um absurdo, né? Suicídios e tragédias em escolas já aconteceram por causa do bullying. Para a psicóloga Daniele Zeotti, o fenômeno pode ser considerado uma doença. Segundo ela, o adolescente que sente prazer vendo o sofrimento do outro precisa de ajuda porque pode ser um sintoma de alguma doença que está em instalação. O bullying mata, por isso, ensine seu filho a ter empatia pelos outros. É preciso que as crianças entendam a diferença entre o que é engraçado e o que é grosseiro e cruel. 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
6: Chegando pra cantar, Casa Worship, era eu.

0: Te, Senhor, minha oferta agradável a ti. Amém.
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Sinta a energia positiva enquanto mergulhamos aí na próxima seleção musical. Se liga só.

Pois é, né, pessoal? Chegamos ao fim aí de mais um encontro de adoração e celebração. Que a mensagem, os louvores que você ouviu aqui hoje inspire você ao longo do seu dia a dia. É o que desejamos. Obrigado aí por nos acompanhar, obrigado pela audiência no nosso programa É Para Adorar. E até o nosso próximo encontro.

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5: Louvado seja o nome santo do Senhor. Olá, meus irmãos, recebam todos a paz gloriosa do nosso Rei Salvador Jesus Cristo, Senhor meu Deus e meu Pai. Te dou graças, Senhor, por mais esse momento precioso na Tua presença, Senhor. Momento esse, Senhor, onde me sinto honrada mais uma vez em estar lendo as Sagradas Escrituras, Senhor. E, louvado seja Deus, peço ao Espírito Santo que venha nos encher nesse dia, nos dá sabedoria, nos dá entendimento, Pai. E assim eu te peço e já te agradeço em nome de Jesus Cristo. Amém? Louvado seja o nome santo do Senhor, meus irmãos. Aqui no Salmo 32, fala assim: bem-aventurado aquele cuja transgressão é perdoada e cujo pecado é coberto, né? Louvado seja o nome santo do Senhor. Bem-aventurado o homem a quem o Senhor não atribuiu a iniquidade e em cujo espírito não há dolo. Enquanto guardei silêncio, consumiram-se os meus ossos pelo meu, louvado seja Deus, bramido durante o dia todo. Porque de dia e de noite a tua mão pesava sobre mim. O meu humor se tornou em sequidão de estio. Confessei-te o meu pecado e a minha iniquidade não encobri. Disse eu: confessarei ao Senhor as minhas transgressões e tu perdoaste a culpa do meu pecado. Amém? Louvado seja o nome santo do Senhor. Meus irmãos, Deus, ele é maravilhoso, né? Deus é muito bom conosco, meus irmãos. Ele tem derramado a misericórdia dele todo dia, né? Mesmo nós sendo pecadores, mesmo nós entristecendo o seu coração, louvado seja Deus, a misericórdia dele continua sendo derramada sobre nós. Amém? E me chama a atenção aqui esse salmo, quando o salmista diz que feliz é aquele, né? Que a transgressão é perdoada, né? Quem é a pessoa que não quer receber o perdão de Deus? Todo mundo quer, né? E louvado seja Deus, feliz é aquele que é perdoado por Deus. Aquele cujo pecado é coberto pelo Senhor. E olha que nós sabemos que na palavra do Senhor diz que não tem nada que seja encoberto, em oculto, né? O Senhor faz revelar-se. Mas a misericórdia de Deus é tão grande que Ele, quando perdoa, Ele pode cobrir algum pecado, né, meus irmãos? Então, por isso que nós temos que nos derramar nos pés de Deus, de Jesus Cristo, de verdade, né, com sinceridade, com arrependimento verdadeiro. Louvado seja o nome santo do Senhor. Porque se nós formos verdadeiros, irmãos, com Deus, né, sem fingimento, nós certamente alcançaremos mais uma de sua graça, que é o perdão. Louvado seja o nome santo do Senhor. Então aqui no verso 5, o salmista diz que ele ia confessar o pecado dele. A iniquidade dele, ele não encobriu, né? Então ele diz que confessaria ao Senhor as transgressões e tu perdoaste a culpa do meu pecado. Então, Deus é maravilhoso, irmão. Então aqui nós observamos e vemos que quando nós vamos para Deus, né, pedir perdão, clamar pela sua misericórdia, Ele está atento. Ele vai nos ouvir, né, e vai analisar o nosso coração, vai provar o nosso coração e os nossos rins para saber, né, se de fato nós estamos ali verdadeiros com Ele. É como, louvado seja Deus, Deus tem falado muito comigo durante os programas também, que ninguém pode enganar a Deus, né? Eu posso me enganar, você pode me enganar, mas ao Senhor Deus ninguém pode enganar. Louvado seja o nome santo do Senhor, né? Acho interessante quando o salmista ele diz assim, sonda o meu coração, lá no Salmo 139, sonda o meu coração e veja se há em mim algum caminho mau, né? Olha a sinceridade aí da pessoa que deseja, que anseia o perdão do Senhor. Então, meus irmãos, diante de qualquer situação da vida que ela possa nos impor, nós sabemos que nós temos um Deus grande, que tem feito de tudo para que nós possamos ver a sua grandeza, a sua misericórdia infinita. Amém? Louvado seja o nome santo do Senhor.
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2: És tão grandioso, Senhor, tão poderoso. Certamente que a bondade e o teu amor me seguirão todos os dias da minha vida, e eu habitarei em tua casa para sempre.

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1: Um certo sitiante tinha uma cachorra de grande porte que, apesar da sua aparência feroz, era muito meiga. Seu nome era Riqueza. E aconteceu também que a Riqueza deu cria e teve 7 filhotes. Todos muito bonitos, com exceção do último, que justamente por ter nascido por último, era o mais feinho da ninhada. E ele não conseguia se alimentar bem e sugar o precioso leite da sua mãe, porque os filhotes maiores e mais fortes tomavam a sua vez. Com 1 mês de vida, todos os filhotes estavam bonitos, lindos, maravilhosos, fortes, menos o 7º filhote, que era fraquinho, mal conseguia andar, era uma judiação. Porém, aquele sitiante pensou: o que eu vou fazer com 8 animais no meu sítio? É muito cachorro. Já sei. Então, com muito capricho, ele pintou uma placa dizendo: vende-se filhotes, tratar aqui. E foi até a beira da estrada, onde tinha o tronco de uma árvore, e ali ficou pregando a placa debaixo daquele sol. E ele tirava o lenço do bolso da sua calça, enxugava o suor, passava o lenço pelo pescoço. O dia estava muito quente e ele foi fixando aquela placa, colocando os pregos para que pudesse vender os filhotes. Quando ele estava quase acabando, ele sentiu um puxão na sua calça. Olhou para trás e viu um garotinho de 6 anos. O menino disse: eu quero comprar um filhotinho. Ele falou: ótimo, eu vou então chamar aqui a mãe e os filhotinhos. Então o sitiante assobiou e disse: Riqueza! E logo de dentro do galpão saiu aquela linda cachorra, enorme. Os olhos do menino brilharam, mas ele ficou entusiasmado mesmo quando os filhotinhos vieram atrás da mãe, um mais bonito e mais felpudo do que o outro, com aquelas patinhas já grossas. O menino ficou feliz: que lindos! Aí, por último, andando devagar, saindo de dentro do galpão, tropeçando e caindo, vinha aquele filhotinho mais fraco de todos. Aí o sitiante disse pro garoto: menino, pode escolher o filhotinho. Aí o menino falou: ah, eu já sei qual que eu quero. Eu quero aquele último ali. Aí o sitiante ficou surpreso, porque aquele era o pior filhote. Então ele olhou para o menino e disse: menino, escolha direito, escolha melhor. Aí o menino disse: não, eu já escolhi, eu quero aquele último ali. Mas menino, você não está vendo que aquele filhotinho é muito fraco, magrinho, raquítico? Olha lá, ele ainda nem alcançou os irmãos. Ele vai andando e caindo, andando e caindo. Olha como ele também vai andando meio de lado, tá vendo? Parece um cachorro meio bobo, não tem muito senso de direção. Menino, escolhe outro, vai por mim, escolhe outro. E o menino falou: escuta, quem é que tá comprando? Não sou eu. É. De quem é o dinheiro, não é meu? É. Então eu quero comprar aquele último lá, o mais fraco, é ele mesmo que eu quero. Aí o sitiante falou: menino, olha, é o mesmo preço. Preste atenção, todos os filhotes é o mesmo preço. Então escolha um mais forte. Olha, o mais forte é esse daqui, tá vendo? Escolhe esse daqui, olha que lindo. Olha que forte e vigoroso, olha que beleza. E olha só, parece que gostou de você, tá até abanando o rabinho, escolhe esse. E o menino falou: não. Eu quero aquele último, aquele lá mesmo. O sitiante coçou a cabeça e ele entendeu que não daria para convencer o menino. Mas ele tentou um último argumento. Garoto, olha, esse cachorrinho aí, ele não vai poder brincar com você, entendeu? Porque esse cachorrinho, ele é fraco, ele é doente, ele não tem muita força. Quando você pegar o galho de uma árvore e atirar para ele buscar, ele não vai conseguir. Ele não vai conseguir correr atrás de você nas tuas brincadeiras, entendeu? Pega um cachorro mais forte, esse fraquinho não vai conseguir te acompanhar nas brincadeiras. Ele não vai conseguir correr com você, entendeu, garoto? Aí o menino deu dois passos para trás e foi erguendo a sua calça. E apareceram debaixo da roupa dois ferros que acompanhavam a sua perna, e ele mostrou a sua botinha especial. E o menino disse: o senhor está vendo isso? Eu também não posso correr direito. Eu nasci fraquinho e com esta deficiência. Então eu quero aquele cachorrinho também com deficiência para me fazer companhia, porque ele não pode correr, eu também não posso. Então ele vai ficar comigo. E o sitiante compreendeu naquela hora como era importante o amor daquele menino e como aquele filhotinho parecia até que havia sido criado especialmente para o garoto. Então ele fez o seguinte: está bem, menino, aquele filhotinho é seu, mas eu vou te dar aquele filhotinho fraquinho e vou te dar também esse aqui, ó, o mais forte e mais bonito, tá? Aí um falou: dois pelo preço de um? O sitiante falou: isso mesmo, dois. Eu não acredito, toma o dinheiro. E o garoto pegou em seus braços primeiro o filhotinho fraco, que mal conseguia andar e tremia. Ele falou: tadinho, veja como ele precisa de mim. E ele também pegou aquele outro, que era o mais forte da ninhada, pegou os dois nos braços e foi embora todo feliz. O sitiante, contemplando aquilo, pensou: que coisa estranha, como Deus escreve certo por linhas tortas. Mas veja você o que aconteceu. Os meses se passaram. Aquele filhotinho que o menino tinha, que era o mais forte, ficou um animal muito bonito, parecido com a mãe, grande, ágil, esperto, corria para lá e para cá, brincalhão. E aquele outro filhotinho, o último da ninhada, cresceu também, mas ficou um cachorro fraquinho, sabe? Um cachorro que não corria, não brincava. E ficava o cachorro, aquele mais fraquinho, o tempo todo ao lado do garoto. E o mais ágil, o mais esperto, ia buscar a bola quando o menino atirava, ia buscar o graveto quando o menino atirava, latia, pulava, brincava. E o que era mais importante, protegia o menino. Era como se o filhotinho fraco desse o amor, a companhia, ficasse o tempo todo com o garoto, que também era deficiente. E aquele outro, mais forte e bonito, era o que protegia, era o que trazia as alegrias, era o que guardava. Você está compreendendo isso? Então deixa eu te explicar esta ilustração. O Senhor Jesus veio a este mundo disfarçado de homem. A palavra de Deus diz que, olhando nós para ele, nenhuma beleza víamos para que o desejássemos. Era o mais desprezado e o mais indigno dos homens. Jesus é qualificado ali na profecia de Isaías como homem de dores e que sabe o que é padecer. Jesus, como homem, ele teve todas as deficiências, aliás, as piores deficiências, sentiu na sua pele as maiores fraquezas humanas, teve fome, teve sede, sentiu frio, sentiu cansaço, transpirou, chorou como qualquer um de nós. E ele pregando amor, foi preso, condenado e crucificado. Morrendo na cruz, parecia um coitado. Estava ali o Senhor Jesus, torturado, machucado, sangrando, escarnecido, esbofeteado, escarrado. Parecia o pior e o mais fraco de todos os homens. E então, depois que ele morreu, colocaram o seu corpo numa sepultura. E ali ele ficou por 3 dias. Mas no domingo pela manhã, o Senhor Jesus saiu de dentro daquela sepultura e não era mais aquele homem indigno, desprezado, maltratado, sofredor. Não, ele saiu de dentro da sepultura como Filho de Deus Todo-Poderoso, com todo o poder no céu e na terra. Ele saiu de dentro da sepultura como o mais forte de todos os que já nasceram de mulher. E eu quero que você entenda isso. O garotinho deficiente desta história é você, sou eu. Porque nós não conseguimos acompanhar o ritmo desta vida. Muitos ficam para trás, muitos caem. Mas hoje, você está podendo comprar de graça 2 pelo preço de 1. Você pode receber gratuitamente aquele Jesus, o Jesus homem, o Jesus fraco, desprezado, humilhado, sofredor. Você pode recebê-lo como teu amigo. Você pode tomar posse dele nos teus braços e dizer: eu recebo este Jesus humano como meu único Salvador. E ele vai te fazer companhia. Ele vai ficar o tempo todo ao teu lado. Se você não conseguir caminhar, ele vai ficar junto com você. Se você cair doente na cama, ele vai ficar junto de você. Se você andar por lugares difíceis, se você caminhar com dificuldade, ele vai estar junto com você, o tempo todo te dando amor, o tempo todo te consolando. Mas você não vai receber apenas esse Jesus sofredor que morreu na cruz pelos nossos pecados. Ao recebê-lo, você recebe também gratuitamente este Jesus Cristo ressuscitado, Todo-Poderoso, este Jesus que vai estar à tua volta para te guardar, para te proteger, este Jesus que vai trazer alegrias tremendas na tua vida, este Jesus que vai afastar Satanás, que vai repreender o mal, que vai colocar todo o mal por terra, este Jesus que vai estar contigo, poderoso para te livrar e te guardar, e tão forte e tão poderoso que um dia ele vai te levar para morar no céu junto com ele, um poder tão grande que vai te arrebatar até as mais altas nuvens dos céus, e ali você estará para sempre com o Senhor. Mas eu quero te mostrar aqui no Evangelho que o Senhor Jesus é estas duas pessoas que eu estou te falando. Veja o que diz o livro de Apocalipse, capítulo 1, versículo 17. Ele mesmo falando, preste atenção, ele te diz: não temas, eu sou o primeiro e o último, e o que vive, fui morto, mas eis aqui estou vivo para todo sempre, e tenho as chaves da morte e do inferno. Amém.

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1: E agora tá chegando o Kleber Lucas com a canção nova dele, Acredita, Só um Pouco Mais. Na sequência tem Bigair de Jaime, Marcela Pina e Casa Worship, com a canção Cruz.

0: Bahia Sons, cantando esta canção Celebrarei. A nossa terceira sequência finaliza assim.
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0: e temos em Tuas mãos, Senhor. Somos Teus, Senhor, somos Teus, Senhor. Somos Teus, ó Pai. Somos Teus, Senhor.
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2: 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Samuel Sabino canta Aceita.

0: E você ouviu Eli Soares, Jesus Cristo Mudou Meu Viver. E valeu demais, obrigado pela companhia e audiência de todos vocês. Estou indo embora, fiquem com Deus e até o nosso próximo encontro.
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2: Alô pessoal, tudo bem? Estamos chegando com o programa Linha do Tempo. Eu sou o BJ e a gente vai ficar junto numa viagem longa e com muita música boa de todos os tempos tocando pra você. Vamos nessa, o programa de hoje, Linha do Tempo, está no ar.
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0: preparando para mais um breakzinho rápido, enquanto você se prepara para o próximo bloco que está, ó, sensacional. As melhores estão aqui selecionadas para você curtir. A Linha do Tempo vai ali e volta já.
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2: E o programa desta segunda-feira, ele já vai terminando, vai ficando por aqui, mas muito obrigado pela sua presença e participação em mais um dia de bênção e de vitória aqui na sua rádio preferida. Lembrando que amanhã, terça-feira, o Adoração Máxima volta, trazendo muito mais louvor e adoração pra você. Eu estarei esperando pela sua participação em mais um dia. Pessoal, muito obrigado por tudo, fiquem todos na paz de Deus e até amanhã. Tchau, tchau. Oh.

0: 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Bom dia!
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0: Uma ótima manhã para você ligadinho no programa Adrenalina. No dia de hoje, começando agora neste bloco do programa Adrenalina, os maiores sucessos do seu artista predileto. Músicas inesquecíveis que marcaram uma época, uma geração e a história de muitas pessoas. Começa agora, Top Classic. A gente vai curtir uma seleção de músicas especialmente escolhidas a dedo para você que tem um bom gosto musical de flashback. Compartilha para os seus amigos que dentro do programa Adrenalina, a gente separa músicas dos anos 70, 80, 90, 2000 e 2010 para a gente curtir, relembrar e matar saudades do que é bom. Pois tudo que é bom, a gente nunca esquece. E música boa não tem idade. Começa o Top Classic no programa Adrenalina. Bom dia para você!
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0: É, e aí, tá curtindo? Este é o som gostoso do melhor do flashback aqui dentro do programa Adrenalina. Um bom dia pra você na audiência, tá gostando? Então aumente o volume porque tem mais.
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0: É o Top Classic trazendo e recordando grandes canções das décadas passadas e retrasadas aqui no programa Adrenalina, sempre com a música escolhida a dedo pra você. Tem mais músicas.
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0: Esse é o teu Deus.
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2: Num momento de dificuldade, depender de uma pessoa que não merece confiança é como mastigar com um dente estragado, andar com um pé aleijado ou querer se esquentar num dia frio tirando a roupa. Está na Bíblia. Provérbios 25, 19 a 20. Você já leu sua Bíblia hoje? Já? Parabéns! Ainda não? Não perca mais tempo. Leia a Bíblia e enriqueça espiritualmente.

0: Graça e paz, queridos, nós estamos chegando, nosso encontro, mão amiga, paz do Senhor Jesus a você, meu irmão, a você, minha irmã, a você que está com a gente nesta sexta-feira maravilhosa, onde vamos fechar a nossa semana, participando desse encontro, desta reunião, onde Deus já se faz presente. Temos a certeza que o melhor de Deus estaremos vivenciando. Deus separou algo especial para minha vida, para sua vida, para nossa casa, para nossa família. E vamos adorar a Ele. Aqui você tem liberdade para adorar o Senhor. Você já pode participar com a gente. O WhatsApp está liberado, 985-70-4989-021. Rio de Janeiro, 985-70-4989. Participe aí, coloque seu nome no pedido de oração, que nós queremos clamar a Deus por sua vida, apresentando você ao Senhor, tá bom? A pastora está aqui do meu lado, vai estar anotando seu nome, o seu pedido. Daqui a pouco a gente manda aquele abraço especial para todos os nossos irmãos, tá ok? E como eu falei, a pastora do meu lado, deixa eu dar boa noite a ela. Boa noite, pastora Lúcia, a paz do Senhor Jesus.
1: Boa noite, pastor Rodrigues, a paz do Senhor. Deus abençoe esta noite, Deus abençoe esta programação. Todos vocês que já estão conosco, a paz do Senhor. Receba nosso abraço, nosso carinho, que Deus abençoe vocês, que o Espírito Santo de Deus venha falar aos vossos corações nesta noite, né, que o Senhor preparou para nós. A paz do Senhor, pastor Flávio, também que está conosco, Deus abençoe sua vida, seu ministério, que o Senhor Deus possa continuar usando o servo dele a cada dia.
0: Aleluia, pois é, hoje sexta-feira o pastor Flávio Miranda está com a gente, teve semana passada, hoje mais uma vez está com a gente aqui, com muita alegria nós estamos recebendo o pastor Flávio Miranda. Pastor, seja bem-vindo, a paz do Senhor Jesus.
2: Pastor Rodrigues Filhos, pastora Lúcia Rodrigues, a todos os amados ouvintes do programa Mão Amiga, eu quero agradecer e dizer que estou muito feliz por voltar a este programa e dizer que fique ligado até o final deste, porque grandes coisas o Senhor ainda há de realizar.
0: Aleluia, é verdade, pastor, é verdade, Deus vai realizar muita coisa, com certeza o Senhor vai te usar hoje com uma palavra especial ao nosso coração, e os nossos irmãos já estão prontos. Daqui a pouco o Senhor volta trazendo a referência de onde vai ser ministrada a palavra de Deus nessa noite, amém? Pai, nós queremos te agradecer por essa oportunidade de estarmos aqui para fazer a tua obra. Que o Senhor venha trabalhar em cada coração, em cada vida. Que o Senhor venha ministrar, Senhor, em nossas vidas hoje, algo especial da tua parte. Fala em cada coração, abençoe a cada lar, a cada família. Eu te peço e te agradeço em o nome do teu filho amado Jesus. Amém e graças a Deus.
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0: Fique à vontade, você participando com a gente, colocando seu nome no pedido de oração, 985-70-4989-021, Rio de Janeiro.

0: Pois é, não é por acaso que o Senhor nos escolheu, não é por acaso que o Senhor nos separou para esta grande obra. E já já nós vamos estar aqui também com uma canção especial Matando Saudade, hein? Fique ligado com a gente porque tem muito mais de Deus para a sua vida. Eu faço aqui um intervalo rapidinho, a gente volta já já. Sai daí não.
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0: Pois é, com você de segunda a sexta-feira, nós estamos juntos adorando ao Senhor Jesus. E hoje é sexta-feira abençoada com o pastor Flávio Miranda, que está com a gente. Daqui a pouco ele volta trazendo a referência da Palavra de Deus, onde nós vamos estar hoje refletindo mais uma vez e orando juntos, né? Vamos clamar juntos. Hoje a campanha Portas Abertas, Causas Impossíveis. Você vai estar colocando aquilo que está difícil na sua vida nas mãos do Senhor. E tenha certeza, Deus estará fazendo maravilhas. Deus estará operando maravilhas na sua vida, amém? Deixa eu fazer aquele convite aqui para você cantor, você cantora, você que tem uma banda, um grupo, tem a sua canção produzida, a sua música produzida e quer divulgar também no programa Mão Amiga. Pastor, como é que eu faço para divulgar a minha música aí com vocês, fazer parte dessa caravana? É muito simples, entre em contato conosco aí através do WhatsApp 985-70-4989-021, Rio de Janeiro, 985-70-4989. Aí você vai entrar em contato com a gente vai falar diretamente com você, dizer como é que pode ser feito, você vai mandar as músicas pra a gente vai avaliar e, sendo aprovado, aqui a gente toca a música e também a vinheta, né? Que é a vinheta comercial, tá bom? Entre em contato 985-70-4989-021, Rio de Janeiro.
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0: Chegou o momento da gente matar saudade e hoje a canção que a gente traz pra você é com altos louvores. Confira.

0: Tá, então você conferiu a canção com altos louvores aqui no nosso encontro, né? Brilhante! Essa canção linda demais que foi a saudade de hoje.
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0: Olha, hoje nós estamos também contando com a presença do pastor Flávio Miranda junto com a gente, que daqui a pouco vai estar trazendo a palavra de Deus, né? Já ele vai estar trazendo aquela palavra abençoada para o nosso coração. E eu convido agora, pastor Flávio, por favor, se aproxime aqui mais uma vez do microfone e diga para nós, para os nossos irmãos, a referência onde vai ser ministrada a palavra de Deus nessa noite, porque é muito importante para todos nós.
2: Pastor Rodrigues, pastora Lúcia, a todos os ouvintes do programa Mão Amiga. A palavra de hoje se encontra aqui em Daniel, capítulo 3, do versículo 19, 20 ao 25. Abra a sua Bíblia e aguarde. Daqui a pouco nós vamos estar ministrando a poderosa palavra de Deus. Daqui a pouquinho, continue ligado aí no programa Mão Amiga, que Deus vai falar ao seu coração. Daniel, capítulo 3, versículo 19, 20 e 25. Deus vai falar com você. Até daqui a pouco, que Deus vos abençoe.
0: Aleluia, louvado seja Deus. Tá aí então, a palavra vai ser ministrada já pelo pastor Flávio Miranda. Continue participando com a gente. O WhatsApp é o 985-70-4989-021, Rio de Janeiro. Você que está aí no Facebook também, se inscreva aí também no Facebook, né? Ou seja, curta a nossa página, siga a nossa página. Você que está também no YouTube, acompanhando aí no nosso canal, se inscreva no nosso canal, é de graça, tá ok? Você não paga nada, tá ok? Fique à vontade, essa é a família Mão Amiga, a nossa caravana só crescendo.
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0: Lembrando, já eu e a pastora vamos estar mandando aquele abraço especial para todos vocês.

0: Olha, é muito bom estar com você, ter o carinho da sua sintonia, onde quer que você esteja. Que Deus abençoe a sua vida, que Deus abençoe você de uma forma especial. Obrigado pelo carinho, obrigado você que está com a gente aí pela primeira vez hoje acompanhando o nosso encontro, né? Seja bem-vindo a esta família que está crescendo por todo o Brasil. Nós estamos avançando, louvando, engrandecendo o nome do Senhor. Nosso Deus é lindo, nosso Deus é maravilhoso. Aleluia, glória a Jesus. Olha, quero agradecer aqui o carinho das emissoras de rádio que também estão retransmitindo aí a nossa programação pelo Brasil. Várias emissoras conosco, né? Vários irmãos aí acompanhando também nas rádios da sua cidade. Marca a sintonia, hein? Marca a sintonia, o horário direitinho para você não perder a programação e sempre que possível esteja junto com a gente, participando desse encontro maravilhoso. E como eu falei, o momento do abraço chegou, aquele momento de nós estarmos recepcionando cada um de vocês. E a pastora Lúcia está aqui do meu lado, né? Vai estar também recepcionando você. Vamos então, pastora?
1: Glória a Deus, pastor. Vamos sim. Chegou o momento tão esperado por todos nós, né? Momento gostoso. Momento a qual nos abraçamos, né? Mesmo que distante, mas o Espírito Santo de Deus tem nos aproximado.
0: É verdade.
1: E para receber esse abraço, pastor, vamos dar a nossa irmã Helena Moreira, Zeli Maia, Sueli Lopes, Rosivaldo Almeida, Marisa Bolfim, André Domingos, Gesiene Ramos, Márcia Santarone, Isabel Cristina, Marlúcia Lousada, Joanita Santos, Creuza Gonçalves, Solange Soares, Guilherme Bezerra, Lélia de Lima, Gisele Ferreira, Regina Célia, Maria Isabel Coutinho, Marluce Bezerra, Elisângela Pereira, Dilma Cristina, Adenaí Rosa, Regiane Martins, pastor Antônio Lira, Simei Cardoso, Solange Maia, Nilton Duarte, Alcideia Cabral, Deise Monteiro, Ivan Santos, Paulo Roberto, Zenilda Curte, pastor José Edson, Denise Cardoso, Iraneide Nunes, Francisco Alberto, Terezinha Maciel, Deus abençoe. Aleluia. Cada um de vocês que se encontra nesta programação, cada um de vocês que está chegando, né? Deus abençoe, receba nosso abraço, nosso carinho. Você que está aí quietinho, não se manifestou, mas receba nosso abraço também, né? Nosso abraço ao pastor
0: Flávio Miranda.
1: Flávio que tá com a gente, Miranda,
0: não
1: né?
0: Não pode esquecer do pastor Flávio.
1: Não posso esquecer
0: aqui,
1: do pastor
0: né?
1: Flávio Miranda. Deus abençoe sua
0: e
1: vida.
0: E também a sua esposa, a missionária Regina, que está
1: amém,
0: com a gente também, acompanhando
1: amém.
0: O nosso
1: Deus
0: encontro.
1: Amém, Deus abençoe
0: né?
1: grandemente. Receba Aleluia. Nosso carinho. Todos vocês que estão nos ouvindo pela rádio, por uma página compartilhada, Deus abençoe grandemente, em nome de Jesus.
0: É verdade, Deus abençoe a você, receba o nosso carinho, receba a nossa gratidão, receba o nosso abraço, sinta-se à vontade. Esta família Caravana Mão Amiga, que está por todo o Brasil, está de braços abertos, recebendo cada um de vocês.
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0: Pois é, a gente segue o nosso encontro trazendo mais uma canção especial. Deus vai.

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1: Louvado e engrandecido seja o nome do Senhor nosso Deus. Olha, vem chegando agora o versículo do dia com o pastor José Edson das Neves.
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2: Amados irmãos e ouvintes do programa Mão Amiga, pastor José Edson lhes dirigindo a palavra para lhes compartilhar o versículo do dia. Sou pastor da Assembleia de Deus em Saquarema, Ministério Reviver, e tenho esta grande incumbência da parte de Deus em compartilhar com vocês verdades e experiências que vivemos no nosso dia a dia com o Senhor. E o versículo do dia está registrado no livro de Salmos 116, parte 12, que diz: que darei eu ao Senhor por todos os benefícios que me tem feito. Eu quero compartilhar com você a questão do ser grato. Ser grato a Deus. Por todos os benefícios que Deus nos faz, nós chegamos a esta constatação interrogativa: que farei eu? Que darei eu ao Senhor como retribuição por tudo que me tem feito? Aqueles que recebem verdadeiramente a conversão, a salvação que Cristo tem para dar a quem quiser, quando recebem com excelência e essência, eles ficam desfrutando de uma nova condição de vida. Eles passam a ter a questão do amor fluindo em seus corações, eles passam a ter um princípio de lealdade ao Senhor, e que esses princípios e valores vão estreitando na vida deles um relacionamento de vida cristã, de vida santa e em santidade, que eles desejam, anelam por melhor servir ao Senhor no seu dia a dia. Então, queridos, eu e você, antes de indagarmos a Deus sobre isto ou por aquilo, vivamos a excelência da vontade de Deus, que é ser reconhecedores a Ele por todos os benefícios que Ele tem feito em nossas vidas. Requeira de Deus, inquira ao Senhor, desejando saber sim dEle o que Ele deseja, o que Ele espera de nós, para que continuemos sendo uma bênção nas mãos dEle e assim desfrutando de todos os benefícios que Ele ainda tem para fazer em nossas vidas. Continue desfrutando do que Deus tem para você. Seja uma bênção nas mãos do Senhor e vitorioso sempre, porque o Senhor cuida de você, o Senhor te ama. Ele continuará te surpreendendo, porque é prazer do Senhor a cada dia e em cada manhã mostrar para você que Ele é Deus na tua vida. Seja abençoado, seja guardado pelo Senhor, em nome de Jesus Cristo.
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1: Você confere agora aqui no nosso encontro aquele momento especial dos louvores da Harpa Cristã, né? O nosso momento congregacional. Vamos ouvir.

Tá, então, o momento congregacional de hoje, trazendo essa canção especial da Harpa Cristã, Canta ao Crente, o hino de número 388 da Harpa Cristã. Lindo, né? Glória a Jesus, louvado seja o nome do Senhor nosso Deus. E como é bom, irmãos, nós estarmos adorando ao Senhor. Como é bom nós estarmos colocando a nossa vida diante do altar de Deus, tendo a certeza que o Senhor está cuidando, tendo a certeza que o Senhor está trabalhando por nós. Daqui a pouco o pastor Flávio Miranda vai estar trazendo a palavra de Deus, vai estar pregando a palavra de Deus. Temos a certeza que a obra será completa, né? Esse momento será completo, aonde Deus estará agindo por nós, fazendo por nós e trabalhando por nós. Amém? Olha, você que está aí acompanhando, pessoal da caravana, o caderninho de oração, não esqueça de estar anotando, nem que seja um nome, para você estar ajudando aqui. A pastora está anotando, a pastora anota, a pastora faz aqui a leitura, mas é interessante também você ajudar a gente para que esta corrente, esta caravana de oração, ela venha ser forte, né? Nós tenhamos aí uma corrente forte, sólida no Senhor, firmada no Senhor, em prol das vidas, em prol daqueles que necessitam. Amém? Pastora Lúcia vai estar lendo agora os pedidos dos nomes e os nomes, e você anote aí, ajude, tá bom? Pastora, vamos então aos pedidos de oração de hoje.

0: Nossa irmã Aline, da Bahia, pede pela sua vida e libertação do seu esposo. Nossa irmã Zenilda pede por seus filhos. Nossa irmã Denise pede por Pedro, Júlia, Flávio e Luciana. Nossa irmã Mafalda pede pela sua vida. Marina Miranda pede pela vida da Rosemary. Nossa irmã Rosenberg pede por sua vida e família. Nossa irmã Zeli reforça o seu pedido de oração. Nossa irmã Terezinha pede por sua vida, família e amigos. Nossa irmã Marisa pede por sua vida, sua família e seu casamento.
1: Glória a Jesus.
0: E seus pedidos de hoje, pastor.
1: Muito bem. Tá aí então os pedidos de oração. Se nós, de repente, não citamos alguns, a caravana está anotando, né, pastora? O pessoal está anotando,
0: pastor,
1: aí os nomes.
0: Sim, pastor, que vai pedindo conforme as pessoas vão conversando, falando, né, glorificando a Deus aí, e às vezes botam aquelas carinhas. Então vai subindo
1: pedido
0: os pedidos.
1: Vai subindo, né?
0: E não dá. E depois a gente pode até puxar para tentar pegar, mas não aparece mais para nós. Mas por isso, pastor, é por essas situações assim que temos os obreiros, né?
1: É verdade.
0: Que tem seu caderno de oração também e está anotando também os seus pedidos. Independente de qualquer coisa, nós apresentamos, irmão, porque diante de Deus nada passa despercebido.
1: Aleluia,
0: né? Deus está vendo tudo e vamos estar orando em nome de Jesus.
1: Então já já teremos a oração da fé, mas um pouquinho antes, vou fazer o intervalo aqui rapidinho e a gente já volta com o pastor Flávio Miranda trazendo a palavra de Deus, aquilo que Deus reservou para a nossa vida nesta noite. E eu creio que o Senhor vai estar fazendo coisas maravilhosas. Na oração, Deus vai estar trabalhando mais uma vez. Esteja conosco, aproveita, marque aí seus amigos, chame as pessoas, convoque a todos. Nesse período, nós precisamos de você para aumentar ainda mais, para as pessoas receberem a palavra de Deus e também a oração hoje por causas impossíveis. Amém? Já já, a palavra de Deus e a oração da fé, após o intervalo.
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5: Pastor Rodrigues Filho, pastora Lúcia Rodrigues, nós temos aqui a palavra de Deus, está escrito em Daniel capítulo 3, versos 19, 20 e 25, onde diz assim: então Nabucodonosor se encheu de furou e mudou-se o aspecto do seu semblante contra Sadraque, Mesaque

0: Pedineu, e falou e ordenou que a fornalha se aquecesse 7 vezes mais do que se acostumava a aquecer. E ordenou aos homens mais poderosos que estavam no seu exército que atasse a Sadraque, Misaque e Abidineu para lançá-lo na fornalha de fogo ardente. O verso 25 diz assim: preste atenção no que Deus fez com esses três homens. O versículo 25, que se encontra aqui em Daniel capítulo 3, fala que o rei Nabucodonosor se espantou quando olhou para dentro daquela fornalha. Quando o rei, ele levanta e olha, ele viu 4 homens. E o versículo 25 diz aqui, ó, respondeu dizendo: eu, porém, vejo 4 homens que anda passeando dentro do fogo sem sofrer nenhum dano. E o aspecto do quarto é semelhante ao Filho de Deus. Eu fico imaginando, o rei prepara aquela estátua, convida aos prefeitos, aos juízes, aos governadores e todos os moradores daquela cidade para a consagração da sua estátua. O centro das atenções era a estátua que o rei Nabucodonosor tinha construído. Mas diz a Bíblia que existia alguns homens ali invejosos e sabia que Sadraque, Misaque e Abidinego servia a um Deus poderoso, a um Deus vivo. E o rei tinha feito um edital que qualquer um que não adorasse a sua imagem de escultura seria lançado dentro daquela fornalha. E aqueles homens foram até o rei e disseram ao rei que existia 3 homens naquela cidade que se postava diante a um Deus poderoso, diante a um Deus vivo e que não fazia pouco caso da imagem de escultura dele. E o rei manda buscar Sadraque, Misaque e Abidinego e pergunta a Sadraque e Abidinego se era de propósito que eles estavam fazendo aquilo. E Sadraque, Misaque e Abidinego disseram ao rei que não se prostariam diante a imagem de escultura que ele construiu. E o rei se encheu de furor e perguntou mais uma vez: se vocês não se prostarem, eu aquecerei aquela fornalha 7 vezes e jogarei vocês ali dentro. E foi o que aconteceu. Eles falaram para o rei que quem ia livrar eles das mãos do rei Nabucodonosor e daquela fornalha seria o Deus que ele serviu. E o rei manda jogar Sadraque, Misaque e Abidinego dentro daquela fornalha. E de repente o rei se levanta da cadeira assustado e pergunta: não foi 3 que nós jogamos dentro daquela fornalha? E os escrivães que estavam ali do lado falaram assim: ué, foram 3. E o rei falou: não, mas eu vejo 4. E o quarto é semelhante ao Filho do Deus de Sadraque, Misaque e Abidinego. Que é que eu quero chegar com essa palavra? Eu quero dizer para você que sempre que eu ministro, eu digo: Deus não está preocupado com dízimo, Deus não está preocupado com oferta, Deus não está preocupado com a sua casa, com o seu carro, com os seus bens materiais. O que Deus quer é obediência. E uma das coisas que eu vejo nesta palavra é que Sadraque, Misaque e Abidinego, eles não tinham dinheiro, eles não tinham bens materiais, mas eles eram homens que tinham um compromisso com Deus, era um homem obediente a Deus, eram homens que oravam 3 vezes ao dia a Deus, era um homem que era um temente ao Senhor. E foi por isso que foi notório ao rei Nabucodonosor que Deus era o único que tinha poder de livrar qualquer um da fornalha. Eu quero dizer para você nesta noite que o mesmo Deus de Sadraque, Misaque e Abidinego é o mesmo Deus que nós servimos hoje. Às vezes muitas pessoas dizem: pastor, por que eu não vejo milagre? Por que eu não consigo entender que Deus fez no passado com Sadraque, Misaque e Abidinego e não faz hoje? Eu quero dizer para você: não adianta você dar dízimo, não adianta você dar oferta, não adianta você andar com a Bíblia de braço do braço, não adianta você ir para um templo da glória aleluia, e não ser um homem obediente, um servo obediente. A palavra de Deus diz que Deus tem compromisso com aquele que tem compromisso com ele. E quando nós falamos em compromisso, falamos em obediência. O nosso Deus, ele é poderoso, ele se manifesta, a glória dele se manifesta quando nós obedecemos. Eu quero dizer uma coisa para você nesta noite, que o Deus de Sadraque, Mesaque e Abidnego é o mesmo, ele não mudou. A Bíblia diz que ele foi ontem, é hoje e será eternamente. A Bíblia diz que ele manifesta a sua glória. E sabe o que, que ele está falando para você nessa noite? Que ele quer fazer os teus inimigos se prostrar diante de Deus. Ele quer fazer da mesma forma que o rei Nabucodonosor. Ele reconheceu que o Deus de Sadraque, Mesaque e Abidnego era um Deus poderoso, era um Deus que livra da fornalha. E sabe o que aconteceu? O próprio rei fez um edital que qualquer um que se levantasse contra o Deus de Sadraque, Mesaque e Abidnego fosse feito um touro. Eu quero dizer para você que aqueles que ri de você, aqueles que se levantam contra você, aqueles que se diz teu inimigo, eles vão ver o Deus de Sadraque, Mesaque e Abidnego sobre a tua vida. E eles vão reconhecer que o teu Deus é poderoso. Eles vão reconhecer que teu Deus é o Deus de milagre. Eles vão reconhecer que verdadeiramente você não tem dinheiro, você não tem conhecimento, você não é forte, mas o teu Deus, ele é poderoso para te livrar da mão do teu adversário. Creia nessa palavra, creia, passe a obedecer, passe a fazer a vontade de Deus, que você vai ver o sobrenatural sobre a tua vida. E todos aqueles que te vê como um coitado, como um derrotado, vai se prostrar e vai dizer: verdadeiramente, o Deus deste homem, o Deus desta mulher é grande e poderoso. E eles vão testemunhar com a sua própria boca, como testemunhou o rei Nabucodonosor. Receba essa palavra, creia tão somente, obedeça e prove do sobrenatural do teu Deus. Que Deus continue o abençoando, que Deus faça que você venha viver o sobrenatural. Eu posso dizer isso para você nesta noite, porque hoje eu estou vivendo o sobrenatural de Deus. Eu quero dizer para você que a cada dia que se passa, eu passo a acreditar mais em Deus. Eu vou dizer um pouquinho só do que Deus está fazendo na minha vida, porque eu não estou aqui para testemunhar, eu estou aqui para pregar a palavra de Deus. E por que eu prego essa palavra hoje? Porque há alguns anos eu estava num posto de gasolina, eu estava ali e me para uma Kombi, desce um homem daquela Kombi e olha para mim e diz: olha, homem, tu és uma carta marcada, tu és uma carta marcada. E eu fiquei olhando, eu falei: o que, que esse cara quer dizer com isso? E eu perguntei: meu irmão, como eu sou uma carta marcada? Ele falou: tu és uma carta marcada por Deus, tu farás a obra de Deus, tu pregarás o evangelho. E eu digo para você nesta noite, depois daquela palavra, eu entreguei a minha vida para o Senhor, e hoje eu estou aqui pregando a poderosa palavra de Deus e dizendo para você que Deus faz, que Deus faz, que Deus faz, que Deus faz, e ele vai fazer na tua vida. Se você for obediente, acreditar, fizer a vontade de Deus, Deus vai manifestar sobre você a sua glória e todos vão ficar espantados com o poder de Deus. Que Deus vos abençoe.
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1: Senhor nosso Deus e nosso Pai, Deus, nós entramos na Tua presença nesta hora. Louvado e engrandecido seja o Teu nome, ó Deus, para todo sempre. Obrigado, Senhor, por esse instante de fé. Obrigado, meu Deus, pela Tua palavra. Obrigado, Senhor, pela alegria do Teu Espírito Santo. Aleluia. Aleluia. O Teu Espírito Santo nos alegra. O Teu Espírito Santo nos alimenta, nos fortalece, nos sustenta e nos mantém de pé. Meu Deus, aí está o Teu filho, a Tua filha, talvez vivendo, meu Deus, um momento de angústia, um momento de dor, de tristeza. Mas, Senhor, hoje, pela Tua palavra, o Senhor trouxe o remédio. Pela Tua palavra, o Senhor muda a situação. Pela Tua palavra, o Senhor fortalece esta vida. Pela Tua palavra, o Senhor está renovando este homem, esta mulher. Pela Tua palavra, o Senhor está edificando agora esta casa. Aleluia! Oh, louvado e engrandecido seja o Teu nome. Senhor, Tu és tremendo. Deus, Tu és poderoso. Eu creio, Senhor, que Tu estás fazendo coisa maravilhosa, especial na vida dos nossos irmãos, na vida, Senhor, do Teu povo, no meio da Sua igreja. Eu creio que o Senhor está operando, Santo, eterno e poderoso Deus. Vai, Senhor, agindo neste lar. Vai agindo nesta casa. Vai visitando, meu Deus, os cômodos, o quarto, a sala, a cozinha, a varanda, o quintal. Meu Deus, o vizinho da frente, da direita, da esquerda, da retaguarda, o olho grande, a inveja, a palavra contrária. Meu Deus, tudo aquilo que foi lançado contra esta vida, tudo aquilo que foi lançado contra essa família, na autoridade do nome de Jesus, nós repreendemos agora. Eu ordeno agora que todo mal caia por terra. Eu quero declarar, Senhor, a bênção. Eu quero declarar um milagre, Senhor, sobre esta casa. Um milagre sobre esta família. Para a glória, honra e louvor do Teu nome. Aleluia. Eu quero declarar portas abertas. Senhor, o Teu servo, a Tua serva está impondo as mãos nesta foto, nesta peça de roupa, na carteira de trabalho, no número do processo. Meu Deus, os pedidos, o caderno de oração, cada nome, cada, Senhor, cada necessidade, entra, meu Deus, com providência agora. Vai visitando, vai fortalecendo, vai renovando, vai restaurando o casamento que está, Senhor, em ruínas. Oh, Pai querido, o inimigo achou uma brecha, Tua filha está clamando, Tua filha está pedindo. Meu Deus, eu Te peço também, restaura, Senhor, este casamento, restaura esta família. Meu Deus, que o inimigo venha a ser envergonhado, que o adversário venha a ser envergonhado e o Teu nome venha a ser glorificado. Aqueles que estão nos hospitais, aqueles que estão nos presídios, Senhor, visita cada uma dessas pessoas agora. Toca neste enfermo, aonde o médico disse que não tem jeito. Meu Deus, esta pessoa que está atingida pelo vírus, Senhor, em nome de Jesus, da cabeça à planta dos pés, o Teu filho, a Tua filha está colocando a foto agora, a peça de roupa, está impondo as mãos, Senhor, e dizendo, declarando, profetizando a cura, o milagre. Nós confirmamos agora, lá onde ele está, meu Deus, toca, toca, Senhor, reverte o quadro, em o nome de Jesus, e que todo mal seja queimado na autoridade do nome do Senhor Jesus.
2: Vai dar tudo certo.
1: Oh, aleluia. Aleluia, aleluia. Meu Deus, eu creio que já deu tudo certo na vida do nosso irmão, pastor Antônio Lira, no seu ministério, na sua família, na vida da Maria Souza, do Guilherme Bezerra, já deu tudo certo na vida da Solange Maia, já deu tudo certo na vida do Francisco Alberto, da Lídia Soares, da Zeli Maia, já deu tudo certo na vida do nosso irmão Denilson Pestana, sua família, em nome de Jesus eu declaro, já deu tudo certo, meu Deus, na vida da Maria do Carmo, já deu tudo certo na vida da Josiane Ramos, do Francisco Alves, da Francisca Alves, da Rejane Martins, em nome de Jesus, em nome de Jesus, o inimigo está sendo envergonhado na vida da Marlene Moura, da Solange Maia, do Vandel Berlima, da Maria das Dores, da Terezinha Maciel, da Zenilda Cult, da Dalila Lima. Eu digo em nome de Jesus, já deu tudo certo na vida da Márcia Santarone, da Leila de Lima, da Dilma Cristina, da Joanita Santos, em nome de Jesus, em nome de Jesus, eu declaro, Senhor, a vitória na vida da Marina Miranda, da Francisca Alves, também da Cristina Xavier, da Sueli Lopes, do André Domingos, do Rosivaldo Almeida, da Fernanda, do Fernando Certo, do Fernando Certa, da Raquel Nunes, Deus, a Cida, toma nas tuas mãos, a Beth Silva, abençoa lá da Ana Cláudia Silva, da Bárbara Ioff, do Luciano Veloso, meu Deus, tu és santo, tu és poderoso, trabalha, meu Deus, na vida da Daniele Santos, entra, Senhor, no lar da Quênia, da Garrache, derrama da tua glória, do teu poder, na vida da Ivaneide Martins, Deus, eu declaro, já deu tudo certo na vida da nossa irmã Inês Ferraz, da Sueli, Quadros, do pastor José Edson, a nossa irmã missionária Leila, já deu tudo certo na vida da Nelly Rangel, da Solange Soares, da Neide Oliveira, meu Deus, da Andréa Dutra, do Maciel Lima, do Ivan Santos, da Deise, Senhor, toma nas tuas mãos, ó Pai, trabalha, Senhor, na vida da Helena Moreira, da Maria Isabel Coutinho, Deus, Juremar Paulo, toma Isabel Cardoso, o Paulo Roberto, José Arimateia, irmã Rita, Pai, aí está Cileide Paulino, aí está Isabel Cardoso, aí está, meu Deus, o Elias Rodrigues, meu Deus, a Maria, toma, Senhor, a Sueli, o José Xavier, Pai querido, a Sônia, a Célia, a Selma, Pai, vai trabalhando, vai operando, vai manifestando a tua glória, oh Senhor, eu declaro a bênção sobre cada vida, eu declaro a bênção sobre cada lar, vitória, portas abertas, em um nome do Senhor Jesus, em nome de Jesus.
0: Aquele que habita no esconderijo do Altíssimo, à sombra do Onipotente descansará. Direi do Senhor, Ele é meu Deus, o meu refúgio, a minha fortaleza, e nele confiarei. Porque Ele te livrará do laço do passarinheiro e da peste perniciosa. Ele te cobrirá com suas penas e debaixo das suas asas estarás seguro. A sua verdade é escuro e broquel. Não temerás espanto noturno, nem seta que voe de dia, nem peste que ande na escuridão, nem mortandade que assola o meio-dia. Porque 1.000 cairão ao teu lado, 10.000 à tua direita, mas tu não serás atingido. Pois somente com teus olhos olharás e verás a recompensa dos ímpios. Porque tu, ó Senhor, és o meu refúgio, Altíssimo, é a tua habitação. Nenhum mal não cederá, nem praga alguma chegará à tua casa. Com seus anjos dará ordem ao teu respeito para te guardar em todos os teus caminhos. Eles te sustentarão nas tuas mãos para que não tropece com teu pé em pedra. Pisarás o leão e a áspide, calcarás os pés ao filho do leão e a serpente. Pois que tão encarecidamente me amou, também livrar-o-ei e pô-lo-ei no alto retiro, porque conheceu o meu nome. Ele me invocará e eu lhe responderei. Estarei com ele na angústia, livrar-o-ei e o glorificarei. Dar-lhe-ei abundância de dias e lhe mostrarei a minha salvação. Eterno Deus e glorioso Pai, mais uma noite na tua presença, mais uma noite, Senhor, eleva minha voz a ti, junto com o teu ungido que já tem clamado a ti, junto com a tua igreja que está ligada em concordância, Senhor, conosco, porque como diz a tua palavra, o que ligado aqui na terra é ligado no céu. E tu tens separado um povo, chamado um povo, Senhor, buscado a cada um, Senhor amado, de forma diferente, para que junto possamos estar, Senhor, reunidos, independente da distância. Tu és o Deus que une propósito, tu és o Deus que tem unido esses propósitos, Senhor amado, para assim, Senhor, tu completar a tua obra, porque tu és o Deus que age, tu és o Deus que cura, tu és o Deus que salva, tu és o Deus que liberta, tu és o Deus que tem seus meios de alcançar as vidas, as almas sedentas, Senhor, da tua palavra. Tu és o Deus que enxuga dos olhos todas as lágrimas. Tu és o Deus de providência. Tu és o Deus que move os céus e a terra, Senhor, para os seus escolhidos, para aqueles que buscam a tua presença em espírito e em verdade. Continua, Deus, operando, continua agindo. Não olha, Senhor, para a nossa imperfeição, não olha, Senhor, para nossas falhas, mas faça o teu querer e a tua vontade sobre cada vida. Vai, Senhor amado, agindo, vai trabalhando, vai moldando este vaso, vai enchendo este vaso do teu azeite, vai lapidando este vaso da forma que tu queres. Ah, Deus amado, tu és perfeito, e tudo, Senhor amado, que tu faz é perfeito, é tremendo. Por mais que não conseguimos entender, ó Pai, lá na frente nós vamos compreender a tua vontade. Não entendemos o momento, mas compreendemos, Senhor, a hora quando chega. E assim, ó Deus, tu és o Deus que cuida, tu és o Deus que pega, Senhor, daqui e coloca ali, tu és o Deus que acerta as prateleiras tudo no seu devido lugar. Nada, Senhor amado, que colocamos nas tuas mãos, Senhor amado, volta da mesma forma. Nada que entregamos a ti, ó Deus, fica de qualquer maneira. Nada que colocamos, Senhor, diante dos teus olhos, Senhor amado, volta, Senhor amado, de qualquer forma. Tu és um Deus perfeito, tu és um Deus que trata, tu és um Deus que cuida, e operando tu, ó Deus, quem impedirá? Ah, Senhor amado, toma esse caderno de oração nas tuas mãos. Toma esse aparelho telefônico diante de ti. São muitos os pedidos que se encontram, Senhor amado, perante mim agora. E eu coloco nas tuas mãos cada pedido. Cada pedido até que os teus filhos estão fazendo agora em secreto. Cada pedido eu coloco nas tuas mãos. Eu creio no poder da oração, Pai. Eu creio nos joelhos que se dobra, Senhor. Eu creio, Senhor amado, que tu és o Deus que está, Senhor amado, ouvindo, Senhor, cada pedido. Tu és o Deus que está ouvindo esse silêncio. Tu és o Deus que está ouvindo esse gemido inexprimível, Deus, agora. Tu és o Deus que consegue, Senhor, interpretar, Senhor amado, o silêncio. E cada lágrima, Senhor, está chegando ao diante da tua glória, porque não tem um clamor, Senhor, que volte vazio, não tem um clamor que tu não ouve, Pai. Tu não corre, Senhor, tu não fica escolhendo palavras bonitas, não. Tu quer um coração sincero na tua presença. Tu não fica olhando, Senhor amado, se é branco ou se não é, não, Pai. Tu quer simplesmente uma alma lavada e remida diante de ti. Continua, Deus, tratando. Continua, Senhor, trazendo a cura, a libertação e a transformação. Visita os hospitais, Senhor. Vai, Senhor amado, visitando cada leito. Senhor amado, toma essa família, calma o coração desta família. Nada fugiu do teu controle, está tudo nas tuas mãos. Eu creio, Senhor, na cura. Eu creio, Senhor, na libertação, na transformação. Tu trabalha da forma que tu queres e tu usa quem tu queres, Senhor, para que, Senhor, o teu nome venha a ser glorificado. Visita, Senhor amado, aqueles que estão, Senhor, nas ruas, aqueles que precisam, Senhor, de libertação, Senhor, da bebida, da prostituição, do cigarro, Senhor, aqueles, Senhor amado, que estão com algum vício, independente do que seja esse vício, ó Pai, traga a libertação. este casamento, Senhor amado. Ah, Senhor, ajuda, Senhor, essa mulher, ajuda este homem, dê sabedoria. Eu creio, Senhor amado, que tu és o Deus que pode unir, que esse amor pode voltar a renascer. Eu creio, Pai, eu creio. Age, Senhor, visita os desviados da tua casa, Senhor, visita, vai ao encontro de cada um deles. E eu creio, Senhor amado, no poder da oração, e que teu nome vai ser glorificado na vida de cada um que está ao alcance da nossa voz. Eu já te agradeço, em nome de Jesus.

0: Senhor.
1: Aleluias. Aleluias. Você pode dizer: glória a Deus. Agradeça ao Senhor nesse momento. Agradeça a Ele. Fala: Senhor, muito obrigado. Obrigado, meu Deus, por esse momento de fé. Obrigado, Senhor, por esse momento de oração. Obrigado, Senhor, porque eu sei que Tu estás trabalhando, aleluia, no meu lar, na minha família. Diga, meu irmão, diga. Diga, eu sei que Tu estás trabalhando. Senhor, Tu estás trabalhando no meu casamento, diga. Tu estás trabalhando na vida dos meus filhos. Tu estás trabalhando na minha empresa, no meu comércio. Tu estás trabalhando, Senhor, de forma maravilhosa, aleluia. Tu estás trabalhando na minha saúde, diga, meu irmão. Diga, põe a mão aí onde está a enfermidade, onde está o mal, onde você tem sentido dor. Diga: em nome de Jesus, eu estou liberto. Em nome de Jesus, esse mal sai agora. Em nome de Jesus, essa enfermidade desapareça agora. Em nome de Jesus, seja repreendido todo mal agora. Em nome do Senhor Jesus, seja curado, seja tocado, seja liberto. Seja agora tocado pelas mãos fortes do Senhor. Diga: minha casa é abençoada, estenda as mãos. A minha família é abençoada, meu casamento é abençoado. Tudo que eu tenho é abençoado, o diabo não toca. Está repreendido em nome do Senhor Jesus.
2: A minha casa é abençoada, a minha família é abençoada. Tudo que eu tenho é abençoado. Diga, irmão, que o seu lar é abençoado. Que a sua família é abençoada. Que tudo que você tem é abençoado. Foi o Senhor quem te deu.
1: Oh, aleluia.
2: Abençoa os seus. Aleluia. Abençoa a sua vida. Tu és, aleluia, abençoado, meu irmão. Tu és abençoado, meu irmão. Abençoa, abre a tua boca.
1: Glória.
2: Glorifica o nome do Senhor e exalta o nome do Senhor, porque Ele está cuidando, glória, de ti. Ele está cuidando dos seus.
1: Glória a Deus.
2: Ele não desampara os seus. Acalma o teu coração. Aleluia. Tu és abençoado em nome de Jesus.
1: Aleluia. Que alegria, irmãos. Que alegria que eu estou sentindo. Que presença especial do Senhor eu estou sentindo aqui agora. Ele está passeando aí. Receba agora. Receba em nome de Jesus. Receba a presença do Espírito de Deus aí onde você está. A tua casa, a tua família, aleluia, já está abençoada em nome de Jesus. Aleluia, aleluia. Você que está se alegrando, você que está glorificando, você que está sentindo essa presença, meu irmão, talvez você não sentia há muito tempo esta alegria, mas agora Deus está fortalecendo, agora o Senhor está te renovando, agora o Senhor está dizendo para você: filho, filha, eu estou aqui do teu lado, eu estou junto com você, eu não te abandonei, eu não te deixei, aleluia. Glória a Jesus. Pega seu copo com água. Vamos orar pela água também? Pastor, é místico? É água benta? Não, não é nada disso. Não é nada místico. Eu gosto de explicar bem essa parte para que não tenha confusão. Quando nós fazemos a celebração da Santa Ceia, nós apresentamos um pão que é feito pela mão do homem. E ali a simbologia é o corpo de Cristo. O suco de uva, que é processado em uma fábrica, é um suco, mas pela simbologia, depois de orado, o sangue de Cristo. E a água, onde fica a simbologia do Espírito Santo de Deus. Amém? Está explicado? Jesus, quando estava lá naquela festa de casamento, Ele transformou a água em vinho, para que aquela festa continuasse. Amém? E o nosso Deus, Ele tem o poder também de transformar essa água no medicamento que você precisa. Basta você ter fé, basta você crer. Pai, nós apresentamos agora, Senhor, esta água. E é mediante a fé daqueles que creem. Senhor, o teu filho, a tua filha vai participar. E por onde esta água passar, meu Deus, que tu venhas trabalhar. Cura, meu Deus, o coração doente. as artérias entupidas, o rim, o fígado, o pulmão, problema respiratório, articulação, a infecção, problema na vista, Senhor, a dor de cabeça, dor no corpo, nos ossos, Senhor, artrite, artrose, osteoporose, onde estiver um mal, Senhor, trabalha, cura esta pessoa, opera, Senhor, mediante a fé daqueles que creem, em o nome do Senhor Jesus, amém e graças a Deus, beba da água.

0: Aleluia. Canta, canta. Não há Senhor. Não há Senhor outro Deus como tu. Aleluia. O Deus que nos alegra, o Deus que nos fortalece, o Deus que nos ajuda a vencer. Estenda as mãos para o alto comigo, diga: o Brasil está abençoado, a nossa nação está abençoada. Todo mal seja repreendido e que o Brasil seja próspero em nome do Senhor Jesus. Olha para a pessoa que está perto de você e fala: você é abençoado, hein? Em nome de Jesus.
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0: Louvado seja o nome do Senhor nosso Deus. Aleluia. Graças a Deus, queridos, que bênção. Como é bom nós estarmos assim buscando ao Senhor. Como é bom nós estarmos adorando a Deus, tendo a certeza de que Deus visitou a nossa casa, visitou a nossa vida, visitou a nossa família de uma forma poderosa, amém? Olha, esse momento que nós vivemos aqui hoje, nesta sexta-feira, foi algo tremendo, algo realmente de Deus para a nossa vida. E eu peço a você que divulgue, fale, conte o seu testemunho para os seus amigos, para as pessoas que você conhece. Avisa para todo mundo o que Deus está realizando através desse encontro, que eu tenho certeza que as pessoas que você estiver contando, falando, vão estar maravilhadas também pelo agir do Senhor, amém? Queremos agradecer a você de casa, a você no trabalho, a você na internet, a você que está acompanhando na rádio da sua cidade. Certamente você está se regozijando no Senhor, amém? Pastora, suas considerações finais, pastora. Foi muito bom o encontro de hoje, hein?
2: Glória a Deus, Deus é maravilhoso, né? Que momento lindo. Louvado seja o nome do Senhor por essa oportunidade. Louvado seja o nome do Senhor pela vida de cada um de vocês que tem nos ajudado com essa programação, que está sempre aí conosco nesta corrente de oração. Eu louvo a Deus pela vida, irmãos, de vocês. Muito obrigado pela presença de cada um de vocês. Vocês que nos visitou pela primeira vez, que seja a primeira de muitas e muitas vezes. Receba nosso abraço, nosso carinho, nossa eterna gratidão. Pastor Flávio Miranda, um grande abraço. Deus continue te usando. Deus continue trabalhando na sua vida, no seu ministério, na sua família. E,
0: se Deus quiser,
2: voltaremos na
0: segunda-feira.
2: Em nome de Jesus.
0: Aleluia, glória a Deus. Meu amigo pastor Flávio Miranda, muito obrigado pelo seu carinho, obrigado por essa participação. Que mensagem hoje, hein? Que palavra vinda do coração de Deus para os nossos corações. Fique à vontade, meu pastor, mais uma vez, a paz do Senhor. Meu muito obrigado por sua participação nesse encontro.
3: Boa noite, pastor Rodrigues. É um prazer muito grande estar aqui com vocês nessa sexta-feira, trazendo a mensagem, falando do amor de Cristo e participando desse programa que tem levado a palavra a muitas pessoas que estão precisando de ouvir a palavra de Deus. Me sinto agradecido, honrado a Deus. Quero dizer para você que na próxima sexta-feira nós estamos de volta no mesmo horário. A você que está ligado à nossa programação, mão amiga, continue ligado conosco. Sexta-feira nós estamos de volta. Toda sexta-feira, pastor Flávio Miranda estará aqui junto com pastor Rodrigues, pastora Lúcia Rodrigues, no programa Mão Amiga, trazendo a poderosa palavra de Deus. Fique ligado conosco, fique ligado na programação. Esse programa que tem levado uma palavra de fé, uma palavra de esperança, uma palavra de conforto a todos vocês. Uma boa noite e que Deus continue vos abençoando.
0: Aleluia. Meu muito obrigado a todos. Bom final de semana. Voltamos, se Deus quiser, na segunda-feira em mais um encontro. A Mão Amiga, tá bom? Eu e minha esposa querida, pastora Lúcia, toda a caravana Mão Amiga, encerramos dizendo: Deus está no controle, Brasil.
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2: Já seguindo, gente, no nosso Paradão Gospel, sempre rápido, né? A gente fala pouco e toca muita música. E tem mais pra você, turminha.
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1: Finalizando por aqui mais um Paradão Gospel nesse fim de semana, esse programa abençoado, cheio de amor, fé em Deus, né? Esse programa que nos traz esperança com essas músicas lindas que tocam o nosso coração. Mas semana que vem tem mais e eu vou estar por aqui novamente, se Deus quiser e Ele quer, com muita música e com você, tá? Um beijo, abraço e até lá!
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0: Qual o seu nome? Você sabe o significado do seu nome? Você sabe as influências que o seu nome tem sobre você? Os nomes na Bíblia são muito importantes. Deus, ele chama Adão e fala: Adão, dê nomes a todos os animais que eu estou criando. Por quê? Porque, na verdade, o nome está ligado à essência. Então, Adão, ele vê a essência de cada um dos animais, na verdade, até mesmo de objetos, e ele dá nomes a eles. Muito mais importante é quando nós falamos dos nomes dos seres humanos. Nós vemos a importância que os patriarcas, as matriarcas, dão aos seus filhos. Eles querem dar nomes que são muito significativos. Até mesmo Deus interfere na história dos nomes, como a gente vê, por exemplo, com Abraão. Ele nasceu Abrão, né, de uma forma pequena, e ele virou Abraão, em hebraico, de Avram para Avraham. Quem deu esse nome para ele foi Deus. Ou seja, o seu pai Terah falou que você vai ser Avram, e aqui já está parte da essência de Avram, porque Avram significa Av, o pai de Aram, dessa região onde ele vivia. Terah não imaginou isso, mas o nome dele tem a essência. E Deus fala: Abraão, você chegou num nível muito maior. Agora você não deve ser só o pai de Aram, você tem que ser o pai de várias nações. Então ele muda para Avraham, que no hebraico bíblico significa Av, o pai de Ramon, muitos goim, muitas nações. Ou seja, o nome dele tem até a missão que ele vai ter. A mesma coisa Deus fala para Sarai. Ele muda o nome dela de Sarai, que é como uma pessoa muito importante, mais limitada, para Sará. E veja que curioso, quando muda o nome de Avram para Avraham, de Sarai para Sará, eles finalmente têm filhos. Na verdade, nasce Isaac. O próprio nome Isaac, que em hebraico é Yitzhak, significa sorriso, o sorriso de Abraão, de uma felicidade inesperada, o sorriso de Sara, que não podia acreditar que algo assim iria acontecer com ela. Ou seja, o nome do filho está aqui, a essência do ato, daquilo que aconteceu com eles. Impressionante. Se a gente segue a história, que mais a gente vê? Yaakov, por que ele recebe esse nome? Porque, na verdade, o nome Yaakov, Jacó, ele vem da palavra Akev, calcanhar. Você lembra da passagem bíblica que Jacó, quando ele nasce, ele agarra com a mão dele o calcanhar do irmão? Ele queria nascer antes, não deu certo. Mas como ele nasceu dessa forma, então o que acontece? Ele ganha o nome de Yaakov. Interessante. O nome de Jacó, na verdade, também tem outros significados. Mas aí a gente vê que ele tem aquela batalha contra o anjo de Esaú. E quando ele ganha essa batalha, ele pede uma bênção. O anjo fala: eu tenho uma bênção para te dar. A bênção é: qual o seu nome? Jacó. A partir de agora você é Israel. Porque o nome Israel, mais uma vez, em hebraico bíblico, significa porque você lutou contra pessoas e anjos e saiu vitorioso. Você é uma pessoa vitoriosa e muito forte. E esse anjo, ele falou uma verdade, porque até mesmo Deus falou para Jacó: sim, o seu nome vai ser Israel, também vai continuar Jacó. Você vai ter dois nomes. Eu não quero perder a essência de Jacó, aquela pessoa pura que está na cabana, no estudo, se aproximando de Deus. E eu não quero perder a essência de Israel, uma pessoa que é capaz de sair da cabana e lutar contra pessoas, contra anjos, e sair vitorioso. Lembrando, tá, que esse episódio que Jacó lutou contra o anjo de Esaú, muitas pessoas traduzem que ele lutou contra Deus, mas isso é uma tradução errada, porque a palavra Elohim, quando ela aparece na Bíblia, ela pode aparecer como Deus, mas ela aparece também como anjos, como pessoas importantes e até mesmo como juízes. A gente tem um vídeo no canal que eu explico sobre essa palavra, então é muito importante você ver isso lá. Até mesmo também não faz o menor sentido Jacó estar lutando contra Deus, né? Convenhamos que isso aqui não tem sentido nenhum, não cabe, até porque ele era do time de Deus, ele estava querendo seguir o caminho de Abraão, de Isaac, das matriarcas e assim por diante. A gente também vê nos filhos de Jacó, cada um deles vai receber um nome com um significado, e esse significado vai acabar sendo muito importante. Por exemplo, o 11º é José, em hebraico é Yosef. Yosef significa acrescentar. Por quê? Porque Raquel pede para Deus, acrescente-me mais um filho. A gente vê que José é uma pessoa que o tempo todo está acrescentando, uma pessoa muito abençoada. Abençoada significa uma pessoa que está acrescentando, cada vez tem mais e mais. E ela acaba tendo outro filho, que é Benjamim. E até o nome Benjamim tem que ser mudado, porque ela chama ele de Ben-Oni, o filho do meu sofrimento, porque na hora que ela deu a luz a ele, ela faleceu. As pessoas falam, não, não pode. Ele não pode ter um nome assim, que é um nome muito negativo. Então troca de filho do meu sofrimento por filho do meu lado direito, meu lado forte. Então você vai ser uma pessoa forte, e não é à toa que da tribo de Benjamim, por exemplo, sai uma pessoa muito forte como o rei Saul ou como Mordecai do livro de Esther. Uau! Nós estamos vendo aqui alguns casos, e existem muito mais casos da essência dos nomes, até mesmo Adão e Eva. Adão, em hebraico, Adam, é porque ele veio da Adama, ele veio da terra. Por outro lado, ele é parecido, ele é semelhante a Deus. Como se fala isso? Adame, Adam, Adame, a Deus. Ele é parecido com Deus, ele tem essas duas coisas. Por que que Eva se chama Eva, Havá? Porque ela é a mãe de todos os seres vivos. Então, ela dá vida a todos, Havá. Que coisa fascinante. Então, a gente está vendo a importância dos nomes. Muitas pessoas falam, calma aí, então como é que eu vou fazer? O nome dos meus filhos, como é que eu tenho que dar? Qual o nome que eu tenho que escolher? Como eu tenho que saber se o meu nome é positivo? Será que eu tenho que trocar de nome? Na verdade, eu posso falar para vocês que, de acordo com a Bíblia, existem três categorias de nomes. Existem nomes que são considerados excelentes, então a gente nem vai tocar neles. Existem nomes que eles não são excelentes, mas eles não são problemáticos. Então, a gente também, nesses casos, fala para a pessoa não trocar de nome. Mas existem nomes negativos. Seja pelo seu significado, seja por ser homenagem a uma pessoa que foi muito má. Então, esses nomes, sim. Nesse caso, nós recomendamos a pessoa a mudar de nome. Quando é que se dá um nome a uma criança no judaísmo? Então, a um bebê homem, a um menino, nós damos na cerimônia do Brit Milá, na circuncisão. A uma menina, o costume é que nos dias que a leitura da Bíblia, a leitura da Torá, segunda, quinta ou Shabat, o pai sobe na Torá, ele faz a leitura da Bíblia, e aí ele dá o nome à sua filha. Mas então agora você está perguntando, e uma pessoa que está afastada da sinagoga, ou uma pessoa que não vai à sinagoga, uma pessoa que é um benor, quando é que ele vai dar esse nome? Na verdade, esse é um costume, mas não é obrigatório. Uma pessoa, ela pode simplesmente assumir que o meu nome agora é Abraão, e isso vale seja para um menino, seja para uma menina, ou seja para você mesmo. Ou seja, uma pessoa quer ter um nome bíblico, um nome em hebraico, um nome com esse significado, ela pode, muitas vezes ela deve fazer isso. No Brasil, uma pessoa, ela pode ter um nome que não é um nome judaico, que aparece no documento dela de identidade, no CPF dela, em qualquer coisa assim. Você não é obrigado a mudar isso. Você pode ter o nome. Vamos falar que é um nome civil para o banco, para qualquer coisa técnica, e você tem o seu nome verdadeiro, espiritual. Saiba que muitos judeus fazem isso, também não tem problema, mas é importante saber que, na verdade, esse nome espiritual vai ser o nome que com ele você vai, por exemplo, fazer os salmos do seu nome, Salmo 119, que a gente tem um vídeo no canal que eu explico como fazer uma prece baseada no seu nome para você receber bênçãos incríveis, tá? Salmo 119. Então, para fazer isso, você vai utilizar o seu nome em hebraico. A mesma coisa quando você está pedindo saúde para uma pessoa, sustento ou qualquer outra coisa, a gente vai pedir utilizando os nomes em hebraico, esse nome que tem essa santidade adicional. Agora, vamos dar algumas regras de como escolher nomes. A primeira coisa que a gente vai buscar são significados positivos, ou seja, esse nome tem que ter uma conotação positiva. Existe uma série de nomes para homens, para mulheres, que têm essas conotações positivas. Por outro lado, existem nomes com conotações negativas, que dentro do nome existe algo negativo. Então a gente vai fugir disso, daqui a pouco eu vou te dar alguns exemplos. Outra coisa que nós vamos buscar fazer é dar nome de pessoas que foram grandes justos ou justas. Então, dentro do povo judeu, existe o costume, muitas vezes, de pegar nomes bíblicos de pessoas que foram muito bondosas, de pessoas que estudaram muito e assim por diante, seja da Bíblia, seja do Talmud, seja durante a história, e dar nome aos seus filhos baseado nessas pessoas. Outra vez, sejam meninos, sejam meninas. Uma coisa que a gente vai fugir é também se uma pessoa adora um nome bíblico, mas esse nome é, por exemplo, Nimrod. Nimrod foi uma pessoa extremamente má, idólatra, pagã, então a gente não vai dar esse nome. Porque ele é um nome também que dentro dele tem um significado de revolta. A gente não quer uma pessoa revoltada, muito menos revoltada contra Deus. Se você me pergunta, mas calma aí, isso significa que se eu der esse nome, o meu filho vai ser revoltado? Não. Até pode acabar sendo que ele se revolta contra coisas negativas e se torna uma pessoa muito boa. O que a gente está explicando é que o nome traz influência. Eu posso falar isso pelo meu nome. Um dos meus nomes em hebraico é, você conhece em português, Roni. Em hebraico, um dos meus nomes é Roni. O que significa Roni em hebraico? Alegria. Uma das coisas que as pessoas falam muito sobre mim, eu não sei se é verdade, mas elas falam, você é uma pessoa simpática e alegre. Tem a ver com a essência. Então, tem uma influência muito grande do nome. Outra coisa que nós não fazemos é dar nomes masculinos para moças, para meninas, né? E nomes femininos para meninos, tá? A gente cuida, tem nomes para homens, tem nomes para mulheres. A gente busca não fazer essa confusão, e hoje em dia as pessoas fazem muita confusão com relação a isso. Não dar nomes de pessoas que tiveram uma vida muito sofrida ou que aconteceu uma tragédia com eles. Por exemplo, uma pessoa que faleceu muito cedo. Isso é uma das coisas que a gente vai tomar cuidado. Nós não damos nomes estranhos. Nomes que, no final das contas, essa criança vai crescer e vão rir do nome dela. Então, uma pessoa que quer inventar um novo nome, juntando o nome desse avô com aquela avó, com isso e aquilo, e acaba saindo uma coisa completamente estranha. Nós não queremos que os nossos filhos passem vergonha. O que a gente vai fazer aqui, algo espetacular para você, é te dar em PDF uma lista de nomes para mulheres, para homens, em que você vai poder ver o significado desses nomes. Por exemplo, o nome Hillel, que é um nome clássico judaico, ele significa louvor. Muitas pessoas gostam também de ver a numerologia do nome, porque cada letra em hebraico tem o seu valor numérico e muitas vezes saem mensagens baseadas na numerologia. Isso é algo mais complicado. Se você quer entender melhor sobre gematria, sobre numerologia judaica, eu tenho um vídeo aqui no canal para você. Então, um nome Hilelo, eu te dei um exemplo aqui de um nome masculino, um exemplo de um nome feminino é Raya. Raya significa vida. Quando você quer que uma pessoa tenha uma vida muito ativa, uma pessoa que, uma mulher que dê vida, né? Ela mesma seja mãe e possa dar luz a outras pessoas, então muitas pessoas escolhem esse nome. Esse nome que você recebeu para você mesmo não precisa ser em frente a um rabino, em frente a 10 pessoas. Você decidiu que agora o seu nome é Sara, então ele é Sara e acabou. Seu nome espiritual é Sara e esse vai ser o nome que você vai se dirigir com ele ao Criador. Então existem uma série de nomes, são muitos nomes, que eles são muito significativos, que eles são positivos e você vai poder escolher esses nomes através desse PDF que nós estamos disponibilizando para você.
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2: 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Pitágoras.
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2: Yo. Não tem jeito. Jesus invadiu a cena, hein?

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1: De volta com você, obrigado você conectado aí com a gente, você do outro lado, nosso intervalo mais rápido do rádio. Já estou de volta com vocês para trazer as melhores para você, ouvinte, abraçando você em qualquer lugar do Brasil aí conectado com a gente. E agora tem o nosso momento especial do programa Louvor Brasil, que é aquele momento especial para você matar a saudade com a gente, né? Momento flashback aqui no programa Louvor Brasil. Convido a você aumentar o seu volume, a você aumentar suas caixinhas de som, porque a partir de agora a gente vai fazer uma viagem no tempo. A gente vai fazer aquela viagem top, trazer as melhores para você adorar, para você celebrar, para você matar saudade, né? Qual canção que você quer matar saudade? Manda para cá no nosso WhatsApp, que a gente vai trazer para você recordar com a gente. 62 991 31 63 60. 62 991 31 63 60. Aumente o volume e vamos recordar juntos.
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0: mesmo de um jeito.
1: Esse foi o Street Topics.
0: Ai, meu Deus do céu.
1: E participe da nossa enquete, da nosso assunto do dia. Se você pudesse nascer falando, o que você diria ao mundo? A Jô diria: ai, que lindo! Eu diria: alô, amigos! Alô, amigos! Ou se não, aquele rapaz. Lembra aquele rapaz? Cheguei, Brasil! Cheguei!
0: Tem mortadela?
1: Fala pra gente, participe agora aqui, estamos esperando você. E claro que nós vamos depois dos Trend Topics e você participando da nossa enquete hoje, 11h22. Vamos falar um pouquinho, claro, da Copa do Mundo, né? Que tá aí em evidência, todo vapor, mais jogos hoje. O Robozão jogou ontem, Portugal empatou. Foi uma atuação, eu assisti um pouquinho, foi uma atuação meio apagada, eu achei, do Cristiano Ronaldo, viu? Mas enfim, o Humberto Ferretti vai trazer mais detalhes agora pra gente no Hora do Esporte. No esquerda, o pessoal tá chegando forte aí, Júlio. Olha lá. Se você pudesse nascer falando, o que você diria ao mundo? Bora lá.
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Quem enriquece à custa dos pobres ou dando presentes aos ricos, acabará ficando pobre. Está na Bíblia. Provérbios 22, 16. Você já leu sua Bíblia hoje? Que tal separar um tempinho e conhecer a vontade e o plano de Deus para você? Leia a Bíblia e seja feliz.

Não se mate de trabalhar tentando ficar rico. Nem pense demais nisso. Pois o seu dinheiro pode sumir de repente, como se tivesse criado asas e voado para longe como uma águia. Está na Bíblia. Provérbios 23, 4 e 5. Você já leu sua Bíblia hoje? Ainda não? Não espere mais. Leia a Bíblia e desfrute de seus ensinamentos.

Deus vai liberar a virtude pra você, meu irmão. Você não sairá daqui da maneira que você entrou. Mas eu profetizo, meu irmão, que no nome de Jesus, você sairá daqui, meu irmão, cheio, cheio. Eu disse cheio da virtude.

A falta de juízo é como uma mulher espalhafatosa, tola e sem vergonha. Ela senta-se num banco no lugar mais alto da cidade e grita aos que passam preocupados com os seus negócios. Entre, gente tola! E diz às pessoas que não têm juízo. A água roubada é mais gostosa, o pão furtado é mais saboroso. Mas os convidados dela não sabem que aqueles que vão à sua casa morrem, e os que entram já estão nas profundezas.

Ainda bem que Deus não me dá tudo o que eu quero, porque nem tudo que eu quero eu preciso, nem tudo que eu preciso eu mereço. Até a porta que Deus fecha é livramento. Ainda bem que Deus me conhece bem mais do que eu mesmo.

bem. Você pode cantar isso comigo? Fica tudo bem. Solta a voz, cante isso pra sua alma ouvir. Fica. Coloca a mão no seu coração e cante pra você mesmo, pra você. Fica tudo bem. Eu tô profetizando que vai ficar, vai ficar. Fica. Sobe o volume, sobe, força. Declara com autoridade nessa noite, vai. Fica.

0: Deixa aqui comigo, que maravilha.
1: Obrigado, irmão.
0: Valeu, família. Deus abençoe vocês.

Quem é que grita de dor? Para quem são as tristezas? Quem é que vive brigando e se queixando? Quem é que tem os olhos vermelhos e ferimentos que podiam ter sido evitados? É aquele que bebe demais e anda procurando bebidas misturadas. Está na Bíblia. Provérbios 23, 29 e 30. Você já leu sua Bíblia hoje? Já? Parabéns! Ainda não? Não perca mais tempo. Leia a Bíblia e enriqueça espiritualmente.

Não fique olhando para o vinho que brilha no copo com sua cor vermelha e desce suavemente, pois no fim ele morde como uma cobra venenosa. Está na Bíblia. Provérbios 23, 31. Você já leu sua Bíblia hoje? Que tal separar um tempinho e conhecer a vontade e o plano de Deus para você? Leia a Bíblia e seja feliz.

Bebendo, você verá coisas esquisitas e falará tolices. Você se sentirá como se estivesse no meio do mar, enjoado, balançando no alto do mastro de um navio. Então você dirá: alguém deve ter batido em mim. Acho que levei uma surra, mas não me lembro. Por que não consigo levantar? Preciso de mais um gole. Está na Bíblia. Provérbios 23, 33 a 35. Você já leu sua Bíblia hoje? Ainda não? Não espere mais. Leia a Bíblia e desfrute de seus ensinamentos.

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1: Com a sabedoria se constrói o lar, e sobre a prudência ele se firma. Na casa da pessoa sábia, os quartos ficam cheios de coisas bonitas e de valor. Está na Bíblia. Provérbios 24, 3 e 4. Você já leu sua Bíblia hoje? Já? Parabéns! Ainda não? Não perca mais tempo. Leia a Bíblia e enriqueça espiritualmente.

Ser sábio é melhor do que ser forte. O conhecimento é mais importante do que a força. Está na Bíblia. Provérbios 24, versículo 5. Você já leu sua Bíblia hoje? Que tal separar um tempinho e conhecer a vontade e o plano de Deus para você? Leia a Bíblia e seja feliz!

Não se revolte por causa dos maus, nem tenha inveja deles. Os pecadores não têm futuro, eles são como uma luz que está se apagando. Está na Bíblia. Provérbios 24, 19 e 20. Você já leu sua Bíblia hoje? Que tal separar um tempinho e conhecer a vontade e o plano de Deus para você? Leia a Bíblia. Seja feliz!

Quem promete e não dá é como a nuvem e o vento que não trazem chuva. Está na Bíblia. Provérbios 25, versículo 14. Você já leu sua Bíblia hoje? Ainda não? Não espere mais. Leia a Bíblia e desfrute de seus ensinamentos.

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1: Num momento de dificuldade, depender de uma pessoa que não merece confiança é como mastigar com um dente estragado, andar com um pé aleijado ou querer se esquentar num dia frio tirando a roupa. Está na Bíblia. Provérbios 25, 19 a 20. Você já leu sua Bíblia hoje? Já? Parabéns! Ainda não? Não perca mais tempo. Leia a Bíblia e enriqueça espiritualmente.
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3: Chegando pra cantar, Casa Worship, era eu.

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1: Finalizando por aqui mais um Paradão Gospel nesse fim de semana, esse programa abençoado, cheio de amor, fé em Deus, né? Esse programa que nos traz esperança com essas músicas lindas que tocam o nosso coração. Mas semana que vem tem mais e eu vou estar por aqui novamente, se Deus quiser e Ele quer, com muita música e com você. Tá? Um beijo, abraço e até lá!

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2: As tristezas pelos atos e decisões que tomamos contra a vontade de Deus nos levam muitas vezes a chorar. Mas não se desespere. Há uma promessa para você no Evangelho de Mateus, capítulo 5, versículo 4. Disse Jesus: bem-aventurados, felizes os que choram, porque serão consolados. Em verdadeira contrição, podemos nos atirar aos pés da cruz e ali depor o nosso fardo. As palavras do Senhor contêm uma mensagem de conforto para você que sofre aflições ou, quem sabe, privações. Nossas tristezas não passam despercebidas diante de Deus. Ele não aflige. Por isso, confie em Deus e você verá que um novo dia de sucesso raiará em seu caminho.

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lembra? A noite chegando e a gente cantando, lembra? Era o céu na terra, era a música no ar. Lembra? A data marcada.

A palavra do Senhor diz: 1.000 cairão ao teu lado, 10.000 à tua direita, mas tu não serás atingido. Se o vento soprar contra a tua vida, clame o nome de

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1: Os ricos sempre pensam que são sábios, mas o pobre que é inteligente os conhece muito bem. Está na Bíblia. Provérbios 28, versículo 11. Você já leu sua Bíblia hoje? Que tal separar um tempinho e conhecer a vontade e o plano de Deus para você? Leia a Bíblia. Seja feliz.

0: chegou a hora de você abrir o seu coração para receber essa mensagem de música que enaltece o Senhor. Tá começando agora mais um É Para Adorar. O programa que você encontra refúgio e esperança nos louvores, é claro. Prepare-se aí para uma experiência única de comunhão.
1: É

0: Estamos comprometidos aí em guiá-los nessa jornada, hein? Em breve, mais louvores aí que elevam o espírito e fortalecem a sua fé.
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1: Saída do Zidane.
2: Yo, yo, yo, yo, yo. Não tem jeito. Jesus invadiu a cena, hein?

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nossa jornada maravilhosa falando de Deus, juntos. No Salmo 14:1 está escrito: diz o insensato no seu coração, não há Deus. Diz o insensato no seu coração, não há Deus. Parece-me relativamente contraditório que Jesus, que era tão gentil em alguns momentos, como está escrito em Mateus 19:13-15, chamasse algumas pessoas de insensatas. No entanto, os evangelhos registram várias vezes que o nosso Senhor usou este termo depreciativo para descrever aqueles de quem falava, especialmente os fariseus. Jesus também usou a palavra insensato numa parábola, após alertar um homem sobre a cobiça. O que tornou esse homem insensato não foi ter construído celeiros maiores para armazenar sua colheita abundante. Teria sido mais insensato ainda deixar a colheita nos campos onde o clima severo a deterioraria. Nem foi considerado insensato por pensar que essa provisão inesperada fosse suficiente para manter

0: ouros no céu. Você incluiu Deus em seus planos para o futuro? Você não vai querer ser chamado de insensato, de insensata por Ele quando o fim chegar, vai? Não é insensato aquele que abre mão do que não pode reter para ganhar o que não pode perder. Momento Fé no Criador.
1: Os céus declaram a glória de Deus e o firmamento anuncia a obra das suas mãos.
0: Pai amado, somos tão fracos. Somos muitas vezes insensatos. Precisamos de Ti, do auxílio do Espírito Santo e de Cristo Jesus, para que nosso coração esteja sempre pronto a perceber a Sua grandeza e colocá-lo, e colocar a Cristo Jesus sempre em nossos planos futuros. Chacoalha nosso coração, Pai, para que assim seja, para que Cristo esteja conosco em nossos planos. Amém.
1: Que privilégio ter a mesma mão que fez o universo e espalhou as estrelas, escrevendo seu nome no livro da vida. Louve a Deus por isso e declare agora Cristo como seu Senhor e Salvador, buscando a partir daqui o perdão e uma vida correta. Deus alegra-se por todo aquele que assim desejar de todo o coração.

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1: Desabilitando a rolagem natural. Uma das grandes novidades do macOS X Lion, na época de seu lançamento, era chamada rolagem natural. Essa característica do sistema permite que você navegue pelas páginas e pastas de forma invertida. Isso significa que, em vez de fazer o gesto scroll para baixo, você fará para cima. Apesar de ter sido considerado algo inovador e positivo pela Apple, a rolagem invertida desagrada muita gente. Mas é possível desabilitá-la? Fazer isso é bastante simples. Na verdade, basta abrir o painel de preferências do sistema, clicando em Trackpad. Selecione a aba Rolagem e Zoom e tire a seleção Direção de Rolagem Natural. Aproveite que você está nesta área e vá até a aba Mais Gestos para configurar novas opções de gestos que podem facilitar seu dia a dia com o Mac.
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3: Curiosidades do Natal e os símbolos do Natal. Estrelas simbolizam a luz que sempre harmoniza os ambientes. As cores usadas nos enfeites também possuem significado. A cor ouro está ligada ao sol, associado à evolução do espírito. O verde representa o poder da renovação. E o vermelho tem a ver com fogo e com o amor divino. Para os judeus, são os anjos guardiões. Para os luz esotéricos, a estrela de 5 pontas mostra um esquema simbólico do homem em relação às medidas do universo. Braços e pernas esticados e a cabeça que comanda a vontade. A estrela de 6 pontas simboliza a paz.
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4: Alguém nos escreveu, e aqui vai a palavra de conselho.
5: Oi Silvia, obrigado por nos escrever, viu? É preciso, irmã Silvia, acreditar mesmo que essas angústias de longa espera, né? Essas incertezas pela fé já foram superadas. O que o inimigo tenta dizer, Silvia, é que, de fato, a porta da felicidade, das conquistas está fechada, mas não é isso que a fé diz. É que às vezes a gente fica assim, tão preso, né? Tão apegado às coisas anteriores, o ontem, até mesmo ao amanhã, que acabamos por se esquecer e tomar posse daquilo que já está liberado, porque nem sempre a gente precisa

0: pedir para Deus abrir a porta. O que tem que pedir muitas vezes, né, Silvia, é que Ele ajude a gente a abrir os nossos próprios olhos, porque não é a porta que está fechada, são os olhos. E você pergunta, e Deus pode permitir, pastor, que determinadas coisas tristes aconteçam na vida da gente? Naturalmente, Silvia, né? Uma vez até gostei muito de umas palavras que ficaram marcadas no meu coração, tipo assim, que Deus permite a felicidade para nos tornar dóceis, mas também permite dificuldades para que a gente se torne o quê? Fortes. Às vezes ele admite que venha tristeza sobre o nosso coração para que a gente possa se sentir mais humano, mais cheios daquela esperança que será suficiente para nos fazer felizes novamente. E é certo, né, que as pessoas mais felizes não são aquelas que possuem as melhores coisas da vida, mas sim aquelas que sabem fazer o melhor das oportunidades que surgem em seus caminhos, né? A gente vê tantas pessoas felizes, só que tem um detalhe, parece-me que as mais felizes são as que têm menos. E o importante, Silvia, é realmente superar o passado, porque um futuro brilhante estará sempre embasado, sustentado num passado decidido, isto é, um passado superado. Então, querida, viva sempre na presença de Deus. Aproveite todo o seu tempo para conhecê-lo, para aprender mais sobre quem ele é. E assim, com certeza, sua vida vai ficar muito melhor.
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2: Ajuda o teu semelhante a levantar a carga, mas não a levá-la. Pitágoras.
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